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0: música linda, né? Maravilhosa. Pra Dayamara, como eu vou viver?
1: Seus anos.
0: Bonita, muito bonita, linda. Ontem eu coloquei ela internacional, né? Hoje é nacional. 21h05, meus amores. 21h05. Quero mandar um super beijo, uma ótima noite a todos os nossos ouvintes dos nossos interiores, nosso distrito, município. Para todos o pessoal ali nos nossos bairros, nossas ruas e avenidas de Heritava, né? Pra você, querido ouvinte, que tá aí no sossego da sua casa, do seu lar, com sua família, né? Pra você que vai viajando aí pelo mundo afora. Pra você que está nos ouvindo no seu trabalho. Aonde você estiver, meus amores, sejam todos muito bem-vindos, fique à vontade, tá? Tanto você que está nos acompanhando pelo rádio e também pela internet. O melhor do romantismo é aqui, ó, no Good Night. Na apresentação, sua amiga Nara Posidônio, tá? Até as 22 horas, meus amores, eu estou aqui, ó, bem pertinho, coladíssimo com você. E aí, tá esperando o quê? Pega o telefone agora, anda, meu amor, anda, anda, meu coração, né? Peça aquela sua música gostosa de ouvir, aquele romantismo. 88999171040.

Olha só, meus amores, uma das melhores coisas que a gente aprende é não deixar um momento ruim estragar todo o resto. Uma conversa te chateou? Segue. O dia não foi como você queria? Amanhã tem outra chance. Errou ou saiu da rotina? Volta e tenta de novo. A vida fica mais leve quando a gente para de se culpar por tudo. Aprende com o que aconteceu e simplesmente continua. Viva a vida, não é? Vamos aproveitar, meus amores. A vida é um sopro, né? A hora de ser feliz é agora. Vamos ser feliz.

Olha só, Bibi de Caucaia, capital Fortaleza, né? Boa noite pra você, Bibi. Seja muito bem-vinda, minha gata. Ela pede porque você não volta. Eita, música poderosa, hein? Com Solange Almeida. Vou tocar pra você, meu bem. Vou tocar já, já. Já tá aqui no ponto. Vamos ouvir, né? 21 horas e 8 minutinhos. Por que você não volta?

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É isso mesmo, meus amores. 98,7. A gostosa de se ouvir, não é? A maravilhosa. E aqui, ó, no seu melhor programa, mais romântico da 98FM, não é? Gold Night. Na sua companhia, sua amiga Nara Posidoni, eu mesma. Muito prazer. 21 horas e 38 minutos, passa rápido, não é? 21 horas e 38 minutinhos. Mas dá tempo, tá, meus amores? Você correr no telefone, ligar aqui pra gente, nos mandar sua mensagem, seu áudio, pedir aquela música gostosa, aquele romantismo, aquela sua saudade. Eu toco pra você na hora. 889-9917-1040. Viu como é fácil? 889-9917-1040. Eita, música gostosa com ela, hein? Cid Lopes, né? Eita, essa música aí, ó. Dá pra gente ouvir, sabe como? Deitadinho na rede, cochilando. Com love do lado. Tomando ali uma taçazinha de vinho, não é? Fazendo carinho e recebendo também um carinho, não é? Aí, ó, enquanto você tá dentro do seu carro dirigindo aí na estrada, ouvindo essa linda canção. É bom demais, não é? Olha só, meus amores, a vida é preciosa demais para ser desperdiçada com maldade, inveja ou desejo de ver alguém cair. Cuide do seu caminho, faça o bem sempre que puder e deixe que cada pessoa siga o dela. No fim das contas, a maior riqueza que alguém pode conquistar não é o dinheiro, nem o sucesso. É deitar a cabeça no travesseiro e ter paz no coração. E consciência limpíssima, não é, gente? É a gente ir atrás das nossas conquistas, dos nossos sonhos, né? A gente sempre olha assim o gramado do vizinho e pensa que é tudo lindo, maravilhoso, né? Mas a pessoa não sabe de nada, né? Horas e 40 minutinhos. Eita, vamos de mais música, olha só. Banda Calcinha Preta, acústico, né? Um navio e um mar. Um dos maiores sucessos da banda, não é? Lindo, hein?

meus amores, hoje é o seu aniversário e nós, aqui é a família Agreste FM, vamos festejar junto com você. Aniversariante do dia 11/8/2026, né? 11 de agosto, terça-feira. Parabéns, parabéns, meus amores. Olha só quem está de parabéns hoje. É José Denilson, né? Gomes da Silva, em Rampa, né? Deixa eu ver aqui. É Cleilton Moraes, né? Mercantil. É do Mercantil, né? Na rua 25 de setembro. E Nenezão, no bairro Nova Betânia. Nossos aniversariantes, nós aqui a família Agreste FM, queremos desejar muitos anos de vida, muita saúde, muita paz e alegria para vocês, meus amores, principalmente a saúde, né? O resto a gente conquista. Tudo de bom para vocês, meus amores, Deus abençoe com muita saúde, muita paz e alegria. Tudo de bom, tá? E olha só, se você conhece alguém que vai fazer aniversário, algum parente, algum amigo, né? Liga aqui pra gente, isso mesmo. Liga aqui pra gente, 889-9917-1040. Aí você dá o nome dele completo, o endereço onde ele mora, a cidade onde ele vive, que a gente faz essa linda homenagem pra ele das 5 horas da manhã até as 22 horas, tá? Parabéns, parabéns. Tudo de bom. Quero mandar um super alô para Das Chagas e sua esposa, a loira, lá na rua Padre Cícero, ligadinho aqui com a gente. Obrigada pelo carinho. Tô na escuta. Obrigada, meus amores. O prazer é nosso. Beijo, beijo, beijo, beijo a todos os nossos ouvintes lá na rua Padre Cícero, ligadinho aqui com a gente, né? Um grande abraço. E também para todos os nossos ouvintes ali pertinho, em Vila Nova, né? Vila Campos, São José dos Doroteus, ali bairro Pão de Açúcar, Praça da Estação, né? Rampa de Baixo, Rampa de Cima, Loteamento Salles Paiva, Santa Cruz Velha e Nova Santa Cruz, toda essa região ligadermo com a gente. Muito obrigada pelo carinho, tá? Madonna, Liza Bonita.

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0: 22h05.
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22 horas e 30 minutos. 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

0: 22:41.
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0: 22h53.
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0: 23:07.
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0: 23 horas e 30 minutos.
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0: 23h41.
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0: Meia-noite e 12 minutos. 98.
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1: Meia-noite e 23 minutos.
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0: Meia-noite e 35 minutos.
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0: meia-noite e 47 minutos.
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3: Meia-noite e 59 minutos.

0: 1:13.
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0: 1:24.
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0: 1:36.
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0: 1h46.
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0: e acabou de começar.
1: Uma hora e 58 minutos.
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0: Federica.
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0: 2 horas e 22 minutos.
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0: 2 horas e 43 minutos.
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0: 2:56.
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1: 3 horas e 7 minutos.
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0: tem jeito não.
1: Obrigado, lindona. Obrigado, Deus abençoe.
0: Muito obrigada.
1: Que alegria ter você aqui nesse projeto lindo.
0: Feliz demais.
2: 3 horas e 30 minutos.

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0: 3:43.
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0: 3:56.
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0: 4:21.
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1: Deus, passei tanto tempo te procurando. Não sabia onde estavas. Olhava para o infinito, não te via. E pensava comigo mesmo: será que tu existes? Não me contentava na busca e prosseguia. Tentava te encontrar nas religiões e nos templos. Tu também não estavas. Te busquei através dos sacerdotes e pastores. Também não te encontrei. Senti-me só, vazio, desesperado, e descri, e na descrença te ofendi, e na ofensa tropecei, e no tropeço caí, e na queda senti-me fraco. Fraco, procurei socorro. No socorro encontrei amigos. Nos amigos encontrei carinho. No carinho eu vi nascer o amor. Com o amor eu vi um mundo novo, e no mundo novo resolvi viver. O que recebi, resolvi doar. Doando alguma coisa, muito recebi. E em recebendo, senti-me feliz. E ao ser feliz, encontrei a paz. E tendo paz, foi que enxerguei que dentro de mim é que tu estavas. E sem procurar-te, foi que te encontrei.
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7: Bom dia, seu Ludo já é da hora, Cabo Velho. São 5:02 em Heriutaba. Está começando pela sua rádio Agreste FM 98.7. O programa Bom Dia 98, na apresentação do seu amigo Luiz Ló. E a partir de agora eu vou ficar com você até às 7 horas da manhã, tocando muito forró pra você curtir, pra você ouvir, pra você dançar e pra você se balançar. Hoje é quarta-feira, 12 de agosto de 2026. Santos do dia, hoje é dia de São João Berchama, é isso? Deixa eu ver aqui. Deixa eu ver que nome é esse aqui, rapaz. Olha aí, ó. É, hoje é dia de São João Bestmans. Também é dia nacional das artes. Já vou mandar aqui um bom dia para meu amigo César do Mercantil do Povo, rapaz, que a senhora já está acordado, viu? Tá ouvindo a 98, muito obrigado a você também. Bom dia, meus amigos caminhoneiros, topiqueiros, mototaxistas, bom dia. Meus amigos vigilantes, meus amigos gari, aquele abraço. Meu irmão trabalhador, donas de casa, bom dia. Meus amigos da educação, da segurança, da saúde, tenham uma ótima quarta-feira. E vamos começar o show, seu Luiz Ló, quando são 5:04 em Heriutaba. Olha aí, quem vai abrir o nosso show é o Severino Januário. Canta Noite não, rapaz, Shot da Madrugada. Arrocha aí, seu Luiz, arrocha.

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1: Eita, seu Ludo Gério, Caba Véio, são 5 horas e 20 minutos em Rio Taba e você curtindo aí o Bom Dia 98, hein? Olha aí, quem abriu o nosso show hoje foi o Severino Januário, rapaz. É, Shot da Madrugada. Tizildo Araripe canta Chuva Fina. Chitãozinho e Chororó canta Somos Assim. Também Luiz Gonzaga, A Letra I. Lázaro do Piauí canta Forró Pesado. Xililique respeita Januário. Muito obrigado a você que está sintonizado na melhor, na mais gostosa de se ouvir, 98.7. Já vou mandando aqui um bom dia para o nosso amigo Soró Sereno lá na Fazenda Laranjinha, hein? Bom dia também para o pessoal do Tropical Shot, que ontem arrasou na praça ontem, rapaz? Daniel Teclas, Eldo Campos, Newton Shot, eita, rapaz, Antônio José, tio Zé, né? João Paulo Alves, rapaz, e Luiz dos Picolé. Eita, que o negócio aí tá rebom, né? E depois, finalizando, terminou com o nosso amigo, rapaz, Luciano, né? Luciano Vito. E o nosso amigo Mozart, do baixo, baixista, né? Tava bom demais. Ô, coisa boa, é forró. E o Nilton Short, né, também, coisa boa, né? Quero mandar aqui um bom dia para dona Marlene, rapaz, seu Chico também, lá em Amanaiara. Bom dia também para o João Paulo Alves, né? É, que hoje lá estava lá junto conosco, lá no palco, lá da praça, lá. Eita, coisa boa, né, rapaz? É bom demais, viu, gente? Quero mandar aqui um bom dia também para o seu Antônio Paiva e dona Ivone Torres, lá no Barro Vermelho, que curte o Bom Dia 98. Um bom dia pra minhas primas também, a Dália, a Chaguinha, a Maria, né, rapaz? O João Camilo, rapaz, a Dávila, o Davi, eita, tem mais gente, né? Muito obrigado aí pela audiência e pela preferência. Alô, meu amigo, rapaz, o Messias Ferroviário também acorda cedo, né? Pra curtir o Bom Dia 98, muito obrigado pela audiência e pela preferência. Bom dia para o nosso amigo H, rapaz, da HIC, Hélio e Clécia e toda a família, toda a turma boa lá do, rapaz, do mercado HIC Atacarejo. Bom dia para o tio Léo, rapaz, João Batista também, né, o Samuel, lá no Bar Frango Assado. Essa hora o pau lá tá atruando mesmo, viu? Abraço a todo o pessoal que está por aí.
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2: Eita, segundo já é da hora, acaba, véi. São 5 horas e 29 minutos em Rio Taba. E já tem um ouvinte aqui comigo no WhatsApp. Tá na linha, é a linha da comunicação. Bom dia, Padre João Inácio. Bom dia.
3: Bom dia, compadre Luiz Ló. 5 horas e ponto. Já tô aqui lhe esperando, tá? É proibido cochilar. Acorde aí. E vamos aproveitar. Feliz quarta-feira de paz e saúde. Por tudo e felicidade, tá, meu garoto? Um abraço, Deus te abençoe.
4: Encontrei carinho.
3: Bem, quem é que faz Luiz Ló? Esqueceu de vir? E vai dar meu bom dia? Eu já mandei o seu, 5 horas e ponto. Mas você que sabe aí, se não merecer, não precisa não. Deixa pra lá. E um feliz quarta-feira pra nós, pra você. Tudo de bom, tá? Não esquenta a cabeça não, que é proibido cochilar.
2: Bom dia, Padre João. Não esqueci de você não, rapaz. É porque eu tava deixando pra deixar dar um bom dia só na hora do áudio, rapaz. Mas muito obrigado aí pela a preferência e audiência, né, Padre João? Eu quero saber se você afirma o café, caboclo, é. Olha aí, ei, não brinca não, rapaz, olha, não brinca não, é proibido cochilar. Dormir pode, agora cochilar, velho, não durma não que é proibido. Valeu, seu João, muito obrigado, seu João, aí pela sua participação, né? É a nossa amizade aqui, rapaz, é isso aí, né? É toda a sua atenção que a gente dá. Muito obrigado aí pela sua participação, não sei se você acorda cedinho, né? Mas eu tô sentindo o cheiro do café daqui. Qualquer dia eu vou tomar um café aí, pai João. Valeu, obrigado.

Eita, hora boa do programa, essa hora aí, ó. É a hora do aniversariante aqui no Clube do Ouvinte, hein? Olha quem está de aniversário hoje, nesse dia 12 de agosto de 2026. É Zélia Rodrigues Martins, lá no bairro de Aldeota, lá em Fortaleza, capital. Pra você que neste dia está de aniversário, olha, muitas felicidades, muita paz, muita saúde, muitos anos de vida. Que essa data se repita por muitas e muitas vezes. São os votos Luiz Ló e de toda a equipe da 98.7. Parabéns, feliz aniversário pra você. E você que ainda não tem seu nome aqui no Clube do Ouvinte, é só ligar para 889-9917-1040 e mande seus dados, né? Lugar onde mora. É, rapaz, no dia do seu aniversário, você será homenageado de 5 horas da manhã até as 10 horas da noite, né? Toda a programação da rádio estará sendo homenageada. Parabéns, feliz aniversário para você.

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1: Eita, cabra velho do Gerson, são 5 horas e 50 minutos em Rio Taba e você curtindo aí o Bom Dia 98. A apresentação desse amigo velho Luiz Ló, que tá com você aqui desde 5 horas da manhã. É, e tocou pra você aí, rapaz, Café Coado com a música Vem Comigo. Mas tu escolheste canta, rapaz, Mané Gardino, né? É, Mané Gardino. Edvar de Castro canta, rapaz, Mulher Maravilhosa, também Milionário José Rico, Amante da Estrada. Calcinha Preta canta, rapaz, A Moçada é Só o Filé. Califórnia Show, rapaz, Deixe Estar. É só coisa boa, só música bonita. É, muito obrigado a você que está sintonizado na melhor, na mais gostosa de se ouvir, 98.7. É, porque esta é a sua ZYV 737, rapaz. 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Já quero mandar aqui um bom dia para o meu amigo, rapaz, o Valmir Azevedo, a dona Marlene Abreu, lá do Barro Vermelho, hein? Curtindo o programa Bom Dia 98. Bom dia pro seu Luiz Padeiro também, lá no Caiau, rapaz, lá no cantinho lá. E tá lá ligado no programa Bom Dia 98. Muito obrigado aí pela audiência e pela preferência. Bom dia para o amigo Chaguinha da Palmeira, lá na rampa de cima. Alô, Chaguinha, aquele abraço, hein? Hey! Bom dia para o nosso amigo Virão, rapaz, o André Vieira, só gente boa. Bom dia para o Edvan Paiva, que a senhora está lá se balançando naquela rede, com aquela corda fazendo aquele barulho, velho. Querê. Aí, Edvan, aquele abraço. Daí tá essa corda não se quebrar, acabou, é. Bom dia pra dona Alta, sua mamãe, também seu irmão Juvenil, né? É, o Ivanildo, rapaz. Ivanildo. É a doutora Elisângela e a Rita de Cássia também. Abraço aí a toda a sua família Paiva. Bom dia para o Aldemar Campos, rapaz, lá do Barro Vermelho. Aldemar Campos, né? Cezinha também do Barro Vermelho. Bom dia, obrigado pela audiência. Quero mandar um bom dia pro meu primo, rapaz, o Antônio da Maria da Banca. Aquele abraço, hein? 5 horas e 53 minutos em Rio Tabo. Eu vou ali, mas volto já já. Jazinho com você.
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1: Eita, samba do Jair da Hora, acaba aí, são 6 horas e 12 minutos em Rede Utaba. E você curtiu aí mais um bloco musical do programa Bom Dia 98? Olha aí, rapaz, Alípio Martins canta, rapaz, Maria Mariazinha, ó. Aldo Senna, rapaz, que lambada complicada, rapaz, é boa, viu? Nalvaguiá canta, rapaz, tá de mal comigo, tá mesmo? Então fica de bem. Neto Barbosa, eita, rapaz, beijinho na boca. Eliane canta, rapaz, brotinho dos meus sonhos. Obrigado a você aí que está ligado, tá ligado na 98.7. Bom dia pra doutora Thalita também, que já chegou por aqui, rapaz. Tá aqui no... Eita, tá no WhatsApp aqui da 98. Bom dia para o meu primo Zé Preto, rapaz. O Antônio Wilson lá na Santa Luzia com o Zé Preto. Bom dia pra minha amiga Nara Castro, rapaz. O Elton Castro também, né? Eita, rapaz. Pra Lucine, pra Helena, né? É o Melado Francisco, rapaz. É o Luan e o Wilde, rapaz. O Wilde, eita. Bom dia também para o seu Joaquim Magno, rapaz. Lá de Cariré, rapaz. O homem tá lá embaixo do sovaco do Cristo Redentor. Lá no bairro de Botafogo, Rio de Janeiro. Curtindo o Bom Dia 98. Muito obrigado pela preferência e pela audiência. Lá também está a dona Ritinha, lá na Rocinha, rapaz. É, lá na Rocinha, curtindo o Bom Dia 98. Muito obrigado pela audiência e preferência. Ela e o seu esposo, rapaz, curte o Bom Dia 98, né? Manda um abraço aí pro nosso amigo Zé Raimundo do Angico de Baixo. É para o seu outro irmão, o Campina, e a sua cunhada, Dona Mazé, lá no Sassá. Bom dia para o seu Antônio Gama, rapaz, lá dos Duruteus, hein, seu Antônio Gama? Também tem seu Antônio lá da Taboa, rapaz, ali no Barro Vermelho. Ele morava na Taboa, agora tá no Barro Vermelho. Bom dia para o Clerto, rapaz, do Riacho das Flores, é o Clerto, né? Bom dia para o meu primo, rapaz, o Clerto Furtado também, lá, rapaz, lá no Barro Vermelho, aquele abraço. Bom dia para o Hernani dos Teclados, lá em Varjota. Bom dia também para o Fernando da Vitória dos Calixtos, né? O Valdo Soares, aquele abraço, muito obrigado pela audiência. A Cis Júnior e a Dona Maria Evanda, bom dia.
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1: Eita, cavaleiro do Gé, só se for agora. São 6 horas e 28 minutos em Rede Utaba e você curtindo aí o Bom Dia 98 na apresentação desse amigo velho Luiz Ó, viu? Que tá com você aqui de segunda a sexta-feira, de 5 até as 7 horas da manhã. Olha, bom dia, bom dia. Tem gente na linha, tem gente na linha, mas não é a linha do trem, é a linha da comunicação. Bom dia, meu companheiro Jorge Padeiro e mais 24 horas. Eita, dá seu recado, Jorge.
2: Bom dia, Luizão. Tudo bem? 24 horas pra você, companheiro. Rapaz, ontem à tarde foi ruim, cara. Eu me aperrei aqui em casa, viu? Na casa do sossego. Procurei a emissora que nós temos, a Agreste, não encontrei. Eu digo, agora o que foi que aconteceu, minha Nossa Senhora? E pronto, fiquei estonizando nada. Que coisa ruim, rapaz. A gente é acostumado com essa Agreste. E nada dessa Agreste tá no ar. Eu olhava aqui, não tinha internet na Agreste. Aí, rapaz, eu agarrei no som na tarde, sem rádio, que as outras não dá no meu aro, não. E eu... foi que o menino chegou, que eu vim me tocar, porque tava sem energia aí, né? Aí eu... depois que eu vim descobrir, eu digo, ai, é por isso que a Agreste ficou fora do ar, porque não tinha energia, né? Mas é muito ruim, cara. Aí eu tava sem a Agreste. Pô, é doido. É como um passo sem asa, né? A gente se torna assim, um passo sem asa. A Rio Taba sem a Agreste. Hoje tá, Luiz, ó, tô te escutando aqui, meu irmão. Bota a música do meu gato aí. O bichinho tá a coisa mais linda do mundo. Adoro meu gato, amo meu gato. O bicho tá lindo, Luiz, ó. O bicho tá lindo, viu? Tá um gato, quer que tu veja, que é a coisa mais linda do mundo. Tô escutando, bota a música dele aí, que eu tô ouvindo aqui.

isso aí, Jorge Padeiro, muito obrigado aí, né, rapaz, pela sua preferência aí, pela audiência, né? Realmente ontem foi uma falta de energia e realmente ficou brabo aí, mas já estamos aqui de novo, rapaz. Nós estamos aqui, né? Quero mandar aqui também um bom dia para o seu Zé Carlos lá na Cabaceira. Alô, seu Zé Carlos, aquele abraço, hein? Gente boa, todo dia tá ligadinho, ligadinho. O Jorge Padeiro, rapaz, um dia desse o cabo perguntou, né? Rapaz, que tanto vocês conhecem agora de 24 horas, tu e o Jorge Padeiro, eu falei assim, mistério. Eu falei assim, 24 horas não é pra qualquer um, não, meu amigo, é pra quem quer e tem coragem. E Jorge Padeiro, hoje é quarta-feira, né? Hoje tem reunião no grupo dos Alcoólicos Anônimos. É ali perto do campo de futebol, viu? É bem ao lado do Tunico ali, rapaz. Bem ao lado do bar do Tunico. Então tem reunião 7 horas da noite. Você é convidado aí participar lá, né? Assistir uma reunião pra ver como é que é o problema do alcoolismo na vida das pessoas. Isso mesmo. Dê uma oportunidade a você mesmo. Se você desconfia que você tem problema quando bebe, o melhor negócio que faz é estacionar, é não beber. Se dirigir, não beba. Se beber, não dirija.

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1: Ora, seu Lucas, já é da hora, acaba vem só se for agora, 6 horas e 46 minutos em Rede Utaba. E você curtindo aí o programa Bom Dia 98, na apresentação desse amigo velho Luiz Ló. E mais um bloco musical, nós curtimos aí Canários do Reino, canta, rapaz, olha, canção, é canção do Ruedo. Caninana do Forró, rapaz, eita, destino de vaqueiro, participação do Dorgival Dantas. Olha aí, Sandro Becker canta, rapaz, Gato Tico. Rapaz, esse gato do Jorge mia tudo quanto é lugar, né, Jorge? É, Roberto Carlos canta também, rapaz, Você em Minha Vida, rapaz. É música de 1976, hein? A pedido aí do amigo João Luiz, que tá oferecendo pra mim, pra dona Antônia Limpo, né, pra toda a família. Muito obrigado, João Luiz. Capital do Sol, rapaz, olha, Filha do Sol, que música bonita, hein? Carlos André, rapaz, Na Parede da Paixão, é coisa antiga, muito antiga, hein? Mas eu quero mandar aqui um bom dia para o amigo, rapaz, João Carlos Taumaturgo, né? Para a sua esposa, a dona Lúcia, né? É, rapaz, também a Alana, sua filha, né? O doutor Carlos Oswaldo e o doutor Carlos Rafael, seus filhos, muito obrigado pela preferência e pela audiência. Bom dia para o seu Zé Carlos lá na Cabaceira, rapaz. Seu Zé Carlos é gente boa, todo dia tá ligado na 98.7. Fala aí, seu Zé Carlos, fala comigo, seu Zé Carlos. Bora, seu Zé Carlos. Opa!
2: Eu quero uma música aí pra mim, uma música.
1: Eita, qual é dela, rapaz? Vamos procurar. Eita! É, pra nós que estamos velhos, né? Novo inverso, seu Zé Carlos. Oi. Se Deus quiser, seu Zé Carlos, vamos conhecer lá, viu?

0: Isso. Pronto, pai. Olha, se você não viesse ele buscar, pai. Pois tá legal, seu Zé Carlos. Muito obrigado, viu? Eita, pai. Vou buscar o Luiz Gonzaga lá do fundo do baú. Música de velho. Valeu, seu Zé Carlos. Muito obrigado. Esse seu Zé Carlos é um show, viu?
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1: Eita, seu mundo, já é da hora, cara, velho. Depois dessa pancada de forró, meu amigo, só posso dizer que são 6 horas e 56 minutos em Rio Taba e você curtindo aí o Bom Dia 98, hein? Aí, seu Zé Carlos, essa aí foi pro senhor, rapaz, pra nós que já somos velhos, viu? É, rapaz, é a banda Som do Norte, rapaz, no voo da Asa Branca, hein? E no voo da Asa Branca também eu tô indo embora, mas não desligue seu rádio não, porque daqui a pouco tem a colega Nara Posidônio com o programa Playlist 98 até às 11 horas da manhã. Você que ligou pra mim, que mandou áudio, que mandou escrita, muito obrigado pela sua preferência, pela audiência, né? Quero mandar aqui também um bom dia, rapaz, pro doutor Melado, né, doutor Melado? Eita, Melado, é caba bom, viu? Doutor Rodrigo também, rapaz, eita, doutor Rodrigo, né, rapaz? É, o Zé Maria, seu pai, rapaz, outros irmãos, aquele abraço, hein? Bom dia também pra sua mamãe, a dona Alice Martins, aquele abraço, hein? Ah, rapaz, me lembrei também, eu quero mandar um bom dia, um abraço pra dona Socorro Martins, rapaz. É, dona Socorro Martins, me ajudou muito no ano passado. Muito obrigado, dona Socorro. Eu não sabia que a senhora tinha esse coração tão grande, maior do que o Brasil. Muito obrigado mesmo, dona Socorro Martins, né? Fico até emocionado pelo que a senhora e outras pessoas fez por mim e incentivado pela senhora. Muito obrigado mesmo. Que Deus lhe dê toda a recompensa. E por aqui eu vou ficando mais uma vez agradecendo a Deus por estar vivo hoje, estar aqui falando pra vocês, pra perto, pra longe, né? Eita, pra todo mundo que quer ouvir. E prometo voltar amanhã às 5 horas da manhã, se assim Deus permitir. E só posso dizer, muito obrigado. Deus comigo e Deus com todos. Fui!

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isso mesmo, meus amores. 98,7 Rádio Agreste FM de Rio Taba. A gostosa de se ouvir, com certeza, maravilhosa. E está começando o melhor programa de todas as manhãs, não é? Playlist 98, na apresentação, a sua amiga Naira Posidônio. Bom dia, bom dia, bom dia, meus amores. Muito prazer. É, a gente vai se divertir muito, meus amores. Vamos ouvir muita música gostosa, grandes sucessos, lançamentos, saudades, não é? Horóscopo do dia, notícia de hora e hora. A fofoquinha das celebridades e muito, muito mais só pra você. Então entra, entra e fica aqui com a gente, participa, liga, manda seu áudio, sua mensagem, peça aí a sua música preferida, eu toco pra você na hora. 889-9917-1040, nosso WhatsApp está aqui, ó, prontíssimo pra te receber. Hoje é 12 de agosto de 2026, né? 12 do 8, menina, de 2026, quarta-feira. Uma linda manhã de quarta-feira para todos nós, né? Abençoada, bem produtiva, com o pé no chão, cabeça erguida e vamos embora. 7:17, bom dia. Tarcísio do Acordeão, Rei Vaqueiro. Não era eu no bolão.

0: Chris Brown. Não sai daí, Playlist 98 volta já já.
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música. 889-9917-1040. Estamos aqui, ó, bem juntinho, coladinho com você. Até as 11 horas da manhã, tocando a sua música preferida. 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Bom dia, bom dia, bom dia, bom dia a todos os nossos queridos comerciantes, heritavenses, nos ouvindo lá no seu comércio, não é? Muitíssimo obrigada pelo carinho, pela preferência. Tenha um ótimo dia. Bom dia a todas as minhas secretárias do lar. Bom dia a todos os nossos vendedores ambulantes, né? Os nossos garis. Bom dia a todos os nossos pedreiros serventes. É, nossos pintores, mecânicos, serralheiros, borracheiros. Os meninos ali nos postos de gasolina, né? Bom dia ao homem do campo, trabalhador rural, né? Bom dia pra você que tá trabalhando na linha férrea, nas estradas, né? Um ótimo bom dia a todo o pessoal todo o pessoal profissional da saúde e da educação, não é? Isso mesmo. Um ótimo bom dia a todos os nossos ouvintes do nosso município, distrito, municípios, né? Todos os nossos bairros, nossas ruas e avenidas de Heritaba. Bom dia pra você, querido motorista, que vai na estrada nos levando, nos dando aquela carona maravilhosa. Ouvindo a gente aí no seu carro, não é? Muito obrigada pelo carinho. Dirija em paz, tá? Chegue tranquilo. E um ótimo bom dia para você que está nos ouvindo pela internet. Nossos queridos conterrâneos espalhados nesse grande Brasilzão. Matando a saudade da terrinha, hein? Sejam todos muito bem-vindos, meus amores. Vamos de música. Nome proibido com ele, Xande Avião.

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1: Quarta-feira, 12 de agosto de 2026. Este é o Giro de Notícias. Eu sou Norberto Notari e você acompanha os destaques do momento. O Tribunal Superior Eleitoral inicia hoje uma nova sessão extraordinária para julgar 21 processos relacionados à disputa eleitoral de 2026. Todos envolvem PT ou PL. O plenário de votação é virtual e segue até sexta. A Câmara dos Deputados deve instalar hoje uma comissão especial para analisar a proposta de emenda à Constituição que reduz a maioridade penal de 18 para 16 anos no Brasil. O grupo vai debater o conteúdo do texto e só depois enviá-lo ao plenário, onde precisará do apoio de, no mínimo, 308 deputados em dois turnos de votação. A Polícia Federal pediu que o ministro Alexandre de Moraes, do Supremo Tribunal Federal, determine o destino das armas apreendidas com o ex-presidente Jair Bolsonaro. Recolhimento do armamento foi determinado no dia 3 de julho. Moraes também cassou o registro de CAC de Bolsonaro. Ao todo, 8 armas precisam de destinação. Outras 2 estão em posse do Tribunal de Contas da União. A Polícia Militar cumpre na manhã de hoje mandados de busca e apreensão contra 7 investigados por envolvimento nos crimes de organização criminosa, sequestro, extorsão, tortura e ameaça praticados por membros do PCC contra um advogado da Baixada Santista. As diligências ocorrem em endereços de São Paulo e Santa Catarina. Mais de 15 milhões de pessoas que vivem na estreita faixa do planeta conseguirão acompanhar o eclipse solar total desta quarta. A previsão dos especialistas é de que a faixa onde o Sol será completamente encoberto passe pela Groenlândia, Islândia, norte da Rússia, Espanha e uma pequena área de Portugal. A Libertadores voltou nesta terça. Fluminense ficou no empate sem gols em casa contra o Independente Rivadavia. Hoje tem confronto entre Cruzeiro e Flamengo e o Palmeiras recebe o Cerro Porteño também pelas oitavas de final. Pela Sul-Americana, o São Paulo conseguiu empatar com o Bolívar fora de casa. O Giro de Notícias é uma produção da Agência Rádio Web. Produção e apresentação, Norberto Notari. Trabalhos técnicos, Mário Melo.
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0: Música linda, né? Maravilhosa. Com eles, né? Bruno e Marrone. Ficar por ficar. 8 horas e 19 minutinhos, meus amores. Estamos aqui de volta. No meu, no seu, no melhor programa de todas as manhãs. Playlist 98. Ele fazendo companhia à sua amiga Nara Posidoni, eu mesma, tá? Muito prazer, meus amores. Muito obrigada por vocês nos dar licença e entrar aí na sua casa, tá bom? Aí no seu trabalho, no seu carro, na rua, aonde você se encontrar. Muitíssimo obrigado de todo o coração por você estar aqui todas as manhãs com a gente, tá bom? 8 horas e 20 minutinhos, meus amores, estou aqui, ó, esperando sua ligação, seu áudio, a sua mensagem para você pedir aquela sua música preferida. 889-9917-1040. É, enquanto você tá aí na sua ativa, no seu trabalho, na sua rotina, não é? E ouvindo uma boa música, hein? As horas se passam rápido, menina. Quero mandar um super alô para Irene Viana, lá em Caiçara. Um grande abraço, um ótimo bom dia a todos os nossos ouvintes em Caiçara, ligadinho aqui com a gente. Todo o pessoal também ali pertinho de ali de Caiçara, ali Americana, né? Americana, Tabuleiro, Sombrio, Riacho das Flores. Que você não percebe. São Romão, não é? E toda a nossa querida Amana Yara ligadíssima com a gente. Será que não vê os meus beijos? Um alô também para Auricélio em Santa Cruz Velha e o meu compadre José Osmar Furtado, né? Do Açude do Mato. 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
0: 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E um ótimo bom dia para Rogério Oliveira, não é isso? Do Nascimento, lá em Vila Campos. Tá na escuta, obrigada pelo carinho, Rogério. Bom dia a todos os nossos ouvintes em Vila Campos. Um ótimo bom dia, minha querida amiga Cleide Bastos, lá no Barbarro Vermelho. Ali próximo à Praça da Caixa d'Água.

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2: Brisa está, salva-me. 8 horas e 24 minutinhos, bom dia.

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1: É isso mesmo, meus amores. 8 horas e 35 minutinhos. Contando aqui para vocês a primeira do horóscopo do dia. E começando pelo seu signo de Áries. Bom dia, arianos! Uma viagem a um lugar próximo ao mar ou à floresta pode ser uma boa perspectiva para o dia ou para o fim de semana. Qualquer que sejam suas obrigações, será um bom momento para você. Melhor ainda se for compartilhado com sua família ou parceiro. Não deixe que a tristeza o domine nesse momento. Você não precisa sofrer pelo que não tem. É melhor deixar isso de lado, se concentrar no que é importante e que você tem agora. Você não está prestando atenção aos conselhos que sua mãe ou seu pai lhe deram quando era criança. E à medida que foi crescendo, é provável que tenha esquecido as lições que eles lhe deram e que nesse momento são de extrema importância, né? Touro, você tem alguém muito especial em mente, mas essa pessoa não está demonstrando o interesse que você deseja. Tente convidá-la para um encontro hoje. Se ela disser não, então é melhor desviar o olhar, pois há muito mais pessoas no mundo. Lembre-se de começar a aproveitar mais o que você realmente... Menina, a garganta travou. Você tem alguém muito especial em mente, mas essa pessoa não está demonstrando o interesse que você deseja. Tente convidá-la para um encontro hoje. Se ela disser não, então é melhor desviar o olhar, pois há muito mais pessoas no mundo. Lembre sempre de começar a aproveitar mais o que você realmente quer fazer em sua vida. A vida está começando a se tornar um pouco rotineiro e isso se deve ao fato de você não ter realmente prestado atenção às oportunidades que se apresentam a você. Você não deve ignorar uma oportunidade muito boa que surgirá de alguém que você ama muito. Gêmeos, um momento muito bom para o amor, mas você está deixando passar a oportunidade de mostrar tudo o que sente pela pessoa amada. Ela poderá reclamar isso hoje. Não deixe que isso aconteça. Tome uma atitude agora para que ela se sinta alguém muito importante. Um bom momento entre duas pessoas conscientes e adultas acontecerá com alguém que você está conhecendo há pouco tempo. É provável que seja uma simples aventura, mas você está sem um parceiro no momento. Portanto, não tem motivo para se recusar a desfrutar de algo bom entre duas pessoas responsáveis por suas ações, né? Câncer, a vida quer lhe dizer algo e está lhe enviando sinais para isso. Preste atenção, não deixe que o passado tome conta de seu presente. Se algo aconteceu recentemente, você deve deixar que siga seu curso natural e não force a situação a ser consertada. Você precisa começar a tomar decisões mais firmes em relação ao amor. No momento, você não está levando muito a sério o relacionamento em que está e que a pessoa ao seu lado está começando a acordar e perceber essa situação. Horas e 38 minutinhos, você conferiu aqui a primeira do horóscopo do dia. Tudo sobre o seu signo de Áries, Touro, Gêmeos e Câncer. Daqui a pouquinho, os signos de Leão, Virgem, Libra e Escorpião. Aguarde. E olha só, a próxima música que nós vamos ouvir é com o eterno Nelson Gonçalves, né? Cabocla. Essa é a pedida do senhor Lúcio, lá na rua Pedro Rodrigues. E ele pede mais outra, né? Com Gerry Adriane, Em Todas as Árvores do Mundo. Bom dia, bom dia, bom dia pro senhor Lúcio. Seja muito bem-vindo. Então vamos ouvir sua música, né? Com o nosso eterno Nelson Gonçalves. Um homem gago, mas tinha, ó, uma voz poderosérrima, viu? Lindas canções, viu? Ótimos bolero, maravilhoso, viu? Vamos ouvir.
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1: Eu tô aqui, ó. Na 98 FM. Aqui, ó, na gostosa de se ouvir. E você, meu amor? Meus amores, onde você anda?
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1: Tá em casa, tá na rua, tá no trabalho, tá no carro. Tá bom demais, mas tá com o rádio ligado, não é? Isso mesmo, ouvindo aqui a gente, hein? Obrigada pelo carinho, pela preferência, tá bom? Sejam todos muito bem-vindos. 8:56, meus amores. Estamos aqui de volta com o nosso melhor programa de todas as manhãs, não é? Playlist 98. Eu sou Nara Posidoni, meus amores. E é sempre, sempre um enorme prazer estar aqui, ó, todas as manhãs pra vocês, tá? Tocando a sua música preferida. E em falar em música preferida, tá esperando o quê? Pega o telefone agora, liga aqui pra gente, liga. Manda seu áudio, sua mensagem, fica à vontade. 889-9917-1040. Quero mandar um super alô, um ótimo bom dia para o senhor Zé Carlos em Cabaceira e todos os nossos ouvintes em Cabaceira, sempre ligadinho aqui com a gente. E um ótimo bom dia para Gilson. E lá na Avenida Alderico Magalhães, né? A gente tá trabalhando na rua, não tá, Gilson? Tá na rua, né? É um vendedor ambulante, é o dia inteiro, viu? Com seus comerciais em toda a cidade. Bom dia pra você, Gilson. Seja muito bem-vindo, meu querido. Grande parceiro da música, viu? Depois nós vamos fazer um voz e violão, tá bom, Gilson? Matar a saudade.
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1: 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E um grande abraço, né, a toda a galera lá na oficina de motos, o Gerson, né? Ligadinho aqui com a gente. Um ótimo bom dia a todos os nossos mecânicos. E nossa querida Herutaba, nos ouvindo lá em suas oficinas, né?
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1: 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E um grande alô para Gilvan Frangos e toda a galera, hein?
2: Mangueira.
1: Bom dia, bom dia, bom dia, Gilva Frangos e toda a sua equipe. Eu tô aqui, meus amores, esperando a sua ligação, o seu áudio, a sua mensagem. 889-9917-1040. Olha só, meus amores, daqui a pouquinho um plantão de notícias pra vocês, tá? A notícia na ponta da língua, a gente sabendo o que tá acontecendo aí no nosso Brasil, né? Quais são as novidades, quais são as notícias, né? E também daqui a pouquinho mais horóscopo do dia, tá bom? Se o seu signo ainda não saiu, não se preocupe, daqui a pouquinho eu vou contar mais, tá?
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1: Mari Fernandes e Lauana Prado. Maluca.

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1: A Espanha se prepara para olhar o céu. Nesta quarta, em uma faixa do país, a Lua vai encobrir completamente o disco solar por alguns instantes. É o chamado eclipse total, fenômeno que deve mobilizar multidões. A correspondente da RFI em Madrid, Ana Beatriz Farias, acompanha os preparativos. Olá, Ana, bom dia. Conta pra gente por que esse eclipse é tão especial.
2: Olá, bom dia. A Península Ibérica não presencia um eclipse total do Sol há 114 anos, desde o eclipse híbrido de 1912. Naquele ano, a totalidade durou apenas alguns segundos e em uma estreita faixa do noroeste peninsular. Já o eclipse de 1905 teve quase 4 minutos de totalidade e ficou conhecido como o eclipse espanhol. Agora, a sombra da Lua vai atravessar a Espanha de oeste a leste. Isso significa que nem todos os pontos do país terão a mesma visualização. Foi justamente essa diferença que fez Sara Nahar ajustar as datas das férias para estar de volta a Esporles, em Mallorca, onde mora, a tempo do eclipse. Em Esporles, a totalidade durará cerca de 1 minuto e meio. Sara espera aproveitar bem o momento.
3: Bom, eu imagino principalmente assistir ao eclipse ao lado de pessoas que eu amo. Poder desfrutar desse tipo de fenômeno com gente próxima. Na verdade, não consigo imaginar exatamente como vou me sentir, mas acho que vai ser algo muito especial.
1: E parece que a mudança de planos da Sara está longe de ser um caso isolado, não é, Ana? O eclipse está provocando uma movimentação, digamos, atípica pelo país?
2: A movimentação é grande. A Direção Geral de Trânsito da Espanha estima que o eclipse provoque entre 400 mil e 1 milhão e meio de deslocamentos adicionais em direção às áreas de totalidade. E por isso montou um dispositivo extraordinário para administrar o fluxo. Nas Ilhas Baleares, por exemplo, haverá restrições ao controle do tráfego em cerca de 20 estradas de acesso a espaços naturais, faróis, mirantes, praias e outros locais onde são esperadas grandes concentrações de público. Na região de Madrid, mais de 50 pontos de observação foram preparados. Em Buitrago de Lozoya, cidade que está a cerca de 75 quilômetros ao norte da capital, as 3 mil vagas do festival dedicado ao eclipse se esgotaram em apenas uma hora. A brasileira Luciana Patrícia, que mora em Madrid, vai até lá com a família.
4: Nós somos 6 pessoas. Eu, meu marido, 2 filhos, minha sogra, que está aqui de passeio, e um sobrinho. A gente vai sair daqui na parte da tarde e organizamos, assim, comida para fazer um piquenique.
1: Agora, quem estiver na cidade de Madrid, Ana, que tipo de visão vai poder ter desse fenômeno?
2: Na capital espanhola, o eclipse será parcial, embora 99,9% do disco solar fique oculto pela Lua no momento máximo. Ainda assim, restará uma pequena faixa de luz. Por isso, os óculos com filtro solar certificado devem ser usados sempre que se olhar diretamente para o Sol durante todas as fases do eclipse. E esses óculos se transformaram em um dos itens mais disputados dos últimos dias. As vendas se multiplicaram e vários estabelecimentos já estavam sem unidades. Também houve filas para conseguir os modelos distribuídos gratuitamente. A comunidade de Madrid informou ter destinado 36.500 óculos homologados aos pontos de observação, além de outras 20 mil unidades distribuídas anteriormente. A brasileira Tatiana Camelo, que é fã de astronomia e vai assistir ao eclipse em Madrid, foi prevenida.
5: Não se pode olhar direto para o sol, então eu já queria me preparar, porque eu tinha certeza absoluta que ia ser muito difícil te encontrar mais perto. Então, faltando assim 2 semanas, eu já tinha encomendado, comentei com alguns amigos meus e comprei um pacote com 10 óculos para dar para todo mundo se divertir, poder ver de forma segura.
1: E será que o tempo vai colaborar, Ana?
2: A previsão geral da Agência Estatal de Meteorologia para esta quarta-feira indica predomínio de céu pouco nublado ou limpo em grande parte do país. Como o eclipse acontecerá perto do pôr do sol, o Instituto Geográfico Nacional recomenda a escolha de um ponto com horizonte oeste desimpedido. Qualquer camada de nuvens nessa direção poderá esconder justamente o momento principal do fenômeno. E este eclipse de agora é apenas o primeiro do chamado trio de eclipses que a Espanha viverá entre 2026 e 2028. Outro eclipse total atravessará o sul do país em 2 de agosto de 2027. E em 26 de janeiro de 2028 será a vez de um eclipse anular. Depois dessa sequência, o próximo eclipse total visível na Espanha acontecerá somente em 2053.
1: Muito obrigada, Ana Beatriz Farias, correspondente da RFI em Madrid, que conversou conosco no Linha Direta de hoje. Da Rádio França Internacional para a agência Rádio Web, de Paris, Daniela Franco.
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7: É isso aí, meus amores. 9 horas e 12 minutinhos. Você acabou de acompanhar Plantão de Notícias, né? Notícia sobre o eclipse, não é? Isso mesmo. Eita. Olha só, o senhor Zé Carlos de Cabaceira pede uma música com Paulo Fernandes, oferecendo para sua secretária do lar, Aline, e todo o pessoal de Oitizeiro e Cruz do Lourenço e também de Agreste FM. Obrigada pelo carinho, seu Zé Carlos. Tudo de bom pro senhor, tá? O prazer é todo nosso. E a auxiliadora lá da rua Rita Martins, do Barbarro Vermelho, ela pede pra gente repetir pra ela o signo de Gêmeos, isso mesmo, e pede qualquer música com Amado Batista. Pois muito bem, auxiliadora. Daqui a pouquinho eu vou repetir o seu signo de Gêmeos, tá bom? E vou já tocar a sua música de Amado Batista. Obrigada pelo carinho, tá? Bom dia a todos os nossos ouvintes lá na rua Rita Martins, no Barbal Vermelho. Todos ligadinhos aqui com a gente. Vamos ouvir Paula Fernandes, né? É hora certa, né?
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0: Eita, forrozinho gostoso, hein? Brasas do forró, coração turista. É isso mesmo, meus amores. Tudo que é sucesso, a gente toca aqui pra você, na hora.
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0: Ih, saudade, não é? Com a banda Brasas do Forró.
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0: 9:34. Playlist 98, meus amores, estamos aqui de volta. E eu só esperando sua ligação, tá? Seu áudio, a sua mensagem pra você participar, pedir sua música, mandar seu alô, fica à vontade.
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eu quero mandar um super bom dia para a dona Ana Marta Padeiro em Vila Campos. Ela ligadinha aqui com a gente. E daqui a pouquinho eu vou falar para vocês, meus amores, o horóscopo do dia. Contando tudo sobre o seu signo. E repetindo o signo de Gêmeos para a nossa amiga auxiliadora lá na rua Rita Martins, no Barba Vermelho.

0: Mara, bom dia.
1: Bom dia.
0: Cícero do Riacho das Flores.
1: Oi, seu Cícero.
0: Eu quero que você bote pra mim aí a música com Vitor e Léo, Na Linha do Tempo.
1: Tá certo.
0: Oferecer pra Eleni Lira, aqui em Riacho das Flores.
1: Pois tá ok, seu Cícero Martins, em Riacho das Flores. Muito obrigada pela sua participação, tá? Beijo, beijo, beijo a todos os nossos ouvintes em Riacho das Flores. Ligadíssimo aqui com a gente, isso mesmo. Então vamos ouvir, né, Na Linha do Tempo, com Victor e Léo.
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0: que ela se sinta alguém muito importante. Um bom momento entre duas pessoas conscientes e adultas acontecerá com alguém que você está conhecendo há pouco tempo. É provável que seja uma simples aventura, mas você está sem o parceiro no momento, portanto não tem motivo para se recusar a desfrutar de algo bom entre duas pessoas responsáveis por suas ações. Então tá aí, né? Repetindo o signo de Gêmeos para auxiliadora, né? E falando aqui pra vocês o signo de Leão. Bom dia, leoninos. Uma pessoa que precisa de um favor seu entrará em contato com você hoje à tarde. Nos estudos você deve aprender a dizer não às vezes. Isso se refere a convites de amigos. Você precisa dar prioridade ao seu futuro e se seguir em uma linha de vida que não lhe convém, pode acabar fracassando. Um amigo quer apresentá-lo a uma pessoa que ele conheceu e em quem confia. Não recuse a chance de conhecer alguém novo em sua vida. Você não é infalível e hoje perceberá isso quando for informado, né? De que cometeu um erro. Eita, menina. Virgem, você tem uma escolha de carreira a fazer. Está em um momento crucial de sua vida em que a decisão se toma, mudará todo o seu futuro. Lembre-se de que sempre poderá mudar sua decisão ao longo do caminho, mas é melhor ter certeza agora do que realmente quer fazer. O trabalho precisa que você esteja mais presente e dê a ele uma prioridade maior em sua vida se quiser atingir suas metas. Se você sentir a tentação de estar com outra pessoa que não deseja seu parceiro, não o faça. Isso não é bom. Examine melhor as causas desse sentimento, né? Libra, você precisa agir no trabalho, está deixando que os outros decidam por você e não está prestando atenção aos pedidos que lhe foram feitos. Pare de ser ausente nesse plano e comece a se esforçar. Você está assumindo muita responsabilidade em seu relacionamento e está começando a decidir tudo pela pessoa que ama. É provável que essa atitude esteja causando estrago no amor que ela sente por você. Não deixe que o ciúme faça com que você controle a pessoa que ama, nem peça que ela esteja sempre disponível para você. Escorpião, você deve fazer mudanças em sua dieta, pois está consumindo muitas gorduras saturadas e alimentos não saudáveis. Você começa a se separar de seu grupo e isso não é bom. Não tenda a se separar dos outros, principalmente quando tiver problemas. As pessoas que você ama acabam se preocupando muito com seu estado de saúde. Você tem tudo a seu favor no amor e nos negócios. Deve apenas tentar correr risco, seguir sua boa intuição e alcançará todas as metas que estabeleceu para si mesma. Não seja indiferente com aqueles que o ama e se preocupa com sua vida, pois poderá acabar perdendo pessoas muito valiosas para você. 9:48, meus amores. Você acabou de ouvir o seu signo de Leão, Virgem, Libra e Escorpião. Daqui a pouquinho os últimos: Sagitário, Capricórnio, Aquário e Peixes. Daqui a pouquinho tem mais. E olha só, minha querida amiga Elizabeth, né, nossa secretária do lar, ela parabeniza a sua patroa, a dona Maria Sá de Alencar, que está completando mais uma primavera hoje. Então, parabéns, né, para a dona Maria Sá de Alencar, muitos anos de vida, muita saúde, muita sorte, que Deus abençoe hoje e sempre, tá? Tudo de bom. E beijo para você, Elizabeth, tudo de bom, minha querida. Então vamos ouvir a música Parabéns Pra Você com Leandro e Leonardo.
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8: A Comissão de Assuntos Econômicos do Senado aprovou o aumento escalonado do piso salarial de médicos e cirurgiões dentistas. A proposta estabelece remuneração equivalente a 9 salários mínimos para uma jornada de 20 horas semanais. O texto também prevê adicional de 50% para trabalho noturno e horas extras, além de reajuste anual. A mudança aprovada nesta terça-feira atende parcialmente a uma tentativa do governo federal de reduzir o impacto da medida nas contas públicas. O relator da proposta, senador Nelsinho Trade, do PSD do Mato Grosso do Sul, aceitou apenas uma das mudanças apresentadas pela liderança do governo e explicou como será feita a implantação gradual do novo piso.
9: A transição confere tempo de adaptação aos empregadores, tanto do setor privado quanto do setor público, e mitiga eventuais impactos negativos sobre o mercado de trabalho. Os percentuais escalonados garantem elevações significativas em cada um dos anos de transição, e o valor final do piso salarial mantém-se inalterado.
8: Pelo modelo aprovado, 40% do valor nominal serão aplicados no primeiro ano após a publicação da futura lei. O percentual sobe para 70% no ano seguinte e chega a 100% no terceiro ano. O relator rejeitou outras mudanças defendidas pelo governo, entre elas a retirada de servidores públicos do alcance do piso. O texto também mantém a previsão de compensação financeira da União a estados, municípios e ao Distrito Federal pelo aumento das despesas com pessoal. Os recursos devem ser transferidos por meio do Fundo Nacional de Saúde. Agora, a proposta segue para a votação no plenário do Senado e depois para análise da Câmara. Agência Rádio Web, de Brasília, Yuri Hudson.
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Sucesso maravilhoso, hein? A gente toca aqui pra você na hora. Zé Felipe e Ana Castela, Sua Boca Mente. 10:08, meus amores. Você acabou de acompanhar aí plantão de notícias, né? Daqui a pouquinho a última do horóscopo do dia pra vocês e também a fofoquinha das celebridades. É, daqui a pouquinho a gente fofoca. 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Falar com Clerto Furtado. Herusat. 10:11, quero mandar um super alô para o senhor Zé Raimundo Guianjico de Baixo, ali em saída para Manaiara. Um ótimo bom dia a todos os nossos ouvintes em Guianjico de Baixo, ligadinho aqui com a gente. Toda a galera ali também de Bom Lugar, Pontal.

0: Bom dia, uma músicazinha aí pro Zequinha e o Charles aqui no loteamento do Salles Paiva. A música sequência.
1: Tá certo, um alô, né? E muito obrigada pra você, Zequinha e Charles, né? Lá no loteamento do Salles Paiva, a próxima música é oferecida pra vocês. Obrigada pela participação, Zequinha e Charles, né? É, no loteamento Salles Paiva. Então, a próxima música é pra vocês, né? Vamos lá. E também é a pedida de Auricélio, lá de Santa Cruz Velha, Hot 7, tema do filme Uma Linda Mulher, né? Com Julia Roberts e Richard Gere, né? Quem não conhece esse filme, né? Maravilhoso, né? Um clássico do cinema internacional, né? Vamos lá, Hot 7.
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isso mesmo, meus amores. 10 horas e 18 minutinhos. Hoje é o seu aniversário. E nós aqui, a família Agreste FM, queremos te desejar um feliz aniversário. Aniversariante do dia 12 de agosto de 2026, quarta-feira. Olha só quem está completando mais uma primavera hoje. É você, Zélia Rodrigues Martins, aldeota, Fortaleza Capital. Maria Sá de Alencar, no centro da cidade de Heritaba. Lucileide Viana e Leuda Pontes, na rua Alaís Ramos. É tudo sim. A todos os nossos aniversariantes da família Agreste FM, deseja muitos anos de vida, muita saúde, muita paz e alegria, principalmente a saúde, né, meus amores? Com saúde é essencial, né? A gente conquista o mundo, né? Desejamos também toda a felicidade do mundo, realizações, que você comemore essa data junto com a sua família, os seus amigos, as pessoas que te amam, tá bom? Sinta-se abraçados aqui pela família Agreste FM. Parabéns, parabéns, meus amores, tudo, tudo de bom. Deus abençoe, hoje e sempre, tá? E se você conhece alguém que vai fazer aniversário, ligue aqui pra gente, 889-9917-1040. Aí você dá o nome dele completo, o endereço onde ele mora, a cidade onde ele vive, tudo bem bonitinho. Tá? Que às 5 horas da manhã até às 22 horas a gente te dá os parabéns. Parabéns, parabéns, meus amores. Tudo de bom.

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0: Novo Amor, Banda Tatuagem. Essa vai também para os Auriceli, Santa Cruz Velha.

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1: Eros Ramazzotti, coisa de la vida. Essa vai para Ana Cláudia no Açude do Mato.

0: eles falam sobre o seu signo para o dia de hoje.
1: 10 horas e 27 minutinhos, meus amores, contando aqui para vocês a última do horóscopo do dia. Signo de Sagitário. Bom dia, sagitarianos. Não procrastinize, né? Não procrastine mais o pagamento de dívidas e de algumas contas que você precisa quitar o mais rápido possível. Não deixe o tempo passar sem pagar o que deve. Uma pessoa estranha pode pedir algo que ela lhe pertence a ela, né? Se você não conhece e nunca teve nenhuma relação com ela, não a deixe entrar em sua vida, pois pode ser um golpe. Você precisa ampliar seus conhecimentos sobre a área em que trabalha. Não perca a oportunidade que se apresentará a você hoje. É provável que receba informações ou um convite para algum curso de treinamento. Isso será excelente para a sua vida profissional e você sempre pode estar sempre aí a novas descobertas no mundo, né? Capricórnio, se você está sempre pensando nas experiências ruins do passado, nunca será feliz nem terá a pessoa que ama ao seu lado. É provável que você veja alguém como uma pessoa única em sua vida e que pode lhe dar tudo o que você precisa, mas essa pessoa não é a única. Sempre haverá alguém com a capacidade de amar você. Se você está em um relacionamento estável, deve ser paciente com seu parceiro hoje, pois ele provavelmente estará passando por um momento ruim. É hora de demonstrar seu amor por essa pessoa e dar a ela todo o afeto que você deve dar para superar o período pelo qual está passando. Aquário, você deve prestar atenção aos sinais que a vida dá em termos de amor. Não é bom se você estiver sempre pensando que vai ficar sozinho. Às vezes queremos que tudo aconteça automaticamente e não somos capazes de ver o que temos ao nosso redor. No amor, nunca é bom ser inocente demais. Você também precisa abrir os olhos e enxergar a realidade. Você está deixando de lado sua capacidade de enxergar as coisas ruins nas situações e nas outras pessoas, né? Você parou de seguir sua grande intuição para enxergar isso e está passando por momentos ruins, né? Que poderia ter sido evitado, né? Peixe, cuide bem de seus membros, faça exercícios que o ajudarão a ganhar mais força nessa área. Não deixe de fazer isso, pois será um momento muito bom para todos ao redor dessas pessoas e para você. Se você ainda não tem grandes responsabilidades a cumprir, como família, contas, dívidas, entre outras, você sempre pode decidir seu caminho e começar a desviar aquele em que está. Lembre-se de que em nós está o poder de escolher a vida que queremos levar. O amor tem altos e baixos e você está deixando os baixos tomarem conta do relacionamento. Dê mais importância ao amor e ao carinho entre vocês. 10 horas e 31 minutinhos, meus amores. Você conferiu aqui a última do horóscopo do dia. Tudo sobre o seu signo de Sagitário, Capricórnio, Aquário e Peixes. Amanhã, quinta-feira, eu volto mais com o horóscopo do dia pra vocês, tá?
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1: Dez horas e 36 minutinhos, meus amores. Vamos para a fofoquinha das celebridades. É, hoje eu vou falar de um comediante, isso mesmo.
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1: Isso mesmo, da Praça Nossa, no SBT.
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1: Comediante, empresário, né? E dono do programa. Ele mesmo, Carlos Alberto de Nóbrega.
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1: Olha só, velho de 90 anos que merece ser respeitado. Carlos Alberto de Nóbrega ameaça processo contra ex-mulher. Polêmica envolve acusações de Andréa Nóbrega, 10 anos após a separação. Vamos saber mais dessa briga, né, gente? O ex-casal Carlos Alberto de Nóbrega e Andréa Nóbrega voltou a trocar farpas, né? 10 anos após o fim do casamento. Contratado do SBT desde 1987, o apresentador de A Praça é Nossa ameaçou processar a ex-mulher, mãe de seus filhos mais novos, os gêmeos Maria Fernanda e João Victor.
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1: De hoje para frente, se eu souber que ela citou o meu nome, eu vou processar ela. É um velho de 90 anos que merece ser respeitado pela vida que... pela história de vida que eu tenho. Disparou ao portal Léo Dias, o ex-casal se conheceu no programa de humor do SBT, onde ela atuava inicialmente como figurante, e se separaram em 2009. A reconciliação viria em 2014, durante 2 anos. Mas por que o humorista pode ir à justiça contra a ex-mulher? Entenda, não é isso? A atual mulher de Carlos Alberto de Nóbrega nega ter sido amante. A nova polêmica do ex-casal começou depois que Andréa disse ter sido humorista quem optou por sair de casa, alegando não ter provocado o fim do casamento. Na versão da atriz, Carlos Alberto de Nóbrega já havia se apaixonado por outra mulher, uma referência a Renata de Nóbrega, né? De acordo com a médica, ela e o humorista só se conheceram quando o famoso já havia se separado da mãe de seus filhos gêmeos, né? Nunca fui amante do Carlos Alberto de Nóbrega. Eu não tenho nem perfil para me relacionar com um homem casado. Nunca tive, disparou. Então eu tô fazendo isso, Fernanda e Janaína, pelos meus filhos que já são homens, e eles não querem que a mãe deles tenha uma imagem queimada nacionalmente. Não posso deixar isso, acrescentou Renata. Carlos Alberto de Nóbrega quer impedir André de citar seu nome, protagonista de uma série Briga com Silvio Santos, né? De 1930 a 2024. Nos anos 1970, Carlos Alberto também reagiu e afirmou que vai impedir a ex-mulher de falar com seu nome, falar o seu nome em declarações públicas. Eu já falei com o meu advogado, ela vai receber mais uma vez uma intimação proibindo de citar o meu nome, nem que seja para falar bem. Coisas que ela não sabe que é falar bem, né? Mas nem fala bem e nem fala mal, né? Ela tá proibida, garantiu o artista. Então tá aí, né, gente? A briga tá grande, né? Ai, briga de casal, ninguém mete a colher, né? Ainda mais de famosos, né? 10 horas e 40 minutinhos, meus amores. Essa foi a fofoquinha das celebridades. Amanhã, quinta-feira, eu volto mais com babado dos seus artistas preferidos. O que tá acontecendo ali no mundo do cinema, da TV, não é? Seu reality, seu programa preferido. Amanhã a gente fofoca mais, tá? E não sai daí. Programa Playlist 98 volta já já, tá bom? Com muito mais pra você. 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

11:03, meus amores. Vamos à dica do dia e à nossa despedida. Dica do dia, feliz dia. Lembre-se de que cada nascer do sol é uma nova oportunidade de recomeçar e criar a vida que você deseja. Deixe de lado os erros do passado e concentre-se nas infinitas possibilidades que o aguardam. Você tem o poder de escrever sua própria história, portanto, faça com coragem e determinação. Tenha um dia repleto de esperança e renovação. 11:03, meus amores, pedindo desculpa aqui pelo horário, né? Pedindo desculpa também o seu Marcos, né? O pastor, que tava na ligação, tá, gente? Mas vamos nos despedindo por aqui, tá? Agradecendo muitíssimo pela sua participação, prometendo voltar amanhã, quinta-feira, se Deus quiser. Tchau, meus amores, fiquem todos com Deus. Beijo, fui! Roberta Miranda, vá com Deus!

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Olá, meus amigos, muito bom dia, né? Que Deus abençoe a sua vida, né? Hoje é dia 12 de agosto, que Deus abençoe sua vida. Agora são 11 horas e mais 6 minutos. Que o Espírito Santo possa abençoar sua vida de uma forma poderosa, grandiosa. Tá certo? Esse é o seu nosso programa Ponto de Fé. Estaremos junto com vocês até o meio-dia, te levando uma mensagem de fé, que com certeza, amigo, Deus é grande e poderoso para mudar qualquer situação. Meu bom dia, você que me ouve da sua casa, bom dia, você amigo comerciante aí do mercado, da feira, você amigo lojista, né? Você que me ouve aí, né? Lá do Cipó, que Deus abençoe a todo o povo do Cipó. Você que me ouve aqui do Alto Zonório, você que me ouve aqui do Cariré, né? Pires Ferreira, Pedra Redonda, enfim, que o Espírito Santo, que Deus possa te abençoar de uma forma grandiosa. Amigo, amiga, hoje é quarta-feira, um dia especial. Estaremos ali no estudo da armadura de Deus, né? O estudo da armadura de Deus. Hoje é um dia muito especial, um dia forte aqui na Universal. Estaremos lendo a Bíblia, né? Vamos estar meditando na palavra de Deus, amigo. Porque, né, é a palavra de Deus quem te liberta, quem muda a sua vida, amigo. Porque a Bíblia diz que a fé vem pelo ouvir, e o ouvir da palavra de Deus. Então a fé nasce quando você ouve a palavra e você a pratica. Então nasce dentro de você uma certeza, uma convicção de que Deus muda a sua vida. Tá bom? Estaremos ali hoje também orando ao Espírito Santo para que ele possa encher a nossa alma, né? Por isso eu lhe convido para estar conosco nessa quarta-feira, tá bom? Vamos uma canção, daqui a pouquinho voltamos com vocês. Amigo, amiga, Deus é bom, né? Vamos à canção Bondade de Deus. Daqui a pouquinho voltamos com todos vocês.

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0: Agora são 11:19, né? Hoje é um dia muito especial, estamos vivendo essa fé, né? A fé do voto de Jacó. E a Bíblia diz assim, olha só: e Jacó fez um voto dizendo: se Deus for comigo e me guardar nesta viagem que eu faço, e me der pão para eu comer e veste para eu vestir, e eu em paz torne à casa do meu pai, o Senhor me será por Deus. Gênesis capítulo 28, versículo 21. Aqui nós podemos observar a aliança que Deus, que Jacó fez com Deus. Porque o que aconteceu? Quando Jacó saiu da casa do seu pai, fugindo porque seu irmão queria matar ele, ele partiu para uma terra onde habitava um tio dele chamado Labão, né? Então, no meio do caminho, Jacó teve que dormir no deserto. Naquele momento, Jacó não tinha roupa, não tinha comida, não tinha água, Jacó não tinha nada, apenas a roupa do corpo. Porque até então, Jacó morava com seu pai Isaac, e também a sua mãe. Então Jacó, ele tinha de tudo. Ele tinha casa, tinha moradia, Jacó tinha dormida, né? Tinha do bom e do melhor, tinha o pai e a mãe perto. Então Jacó, ele tinha uma vida, vamos dizer assim, uma vida mansa, calma, tranquila, né? Mas quando seu irmão quis matar ele porque ele tinha pegado a bênção do irmão dele, Jacó teve que fugir para não morrer. E ele se encontrava em pleno deserto. E a Bíblia diz que a única coisa que ele possuía era um azeite numa botija. Você sabe que naquela época, meu amigo, o azeite era moeda de troca. Com azeite poderia trocar por comida, por animais, né? Por roupas, né? O azeite era moeda de troca. Então, Jacó, ele pegou o óleo que ele tinha, né? Tinha um azeite. Quando ele acordou do sono, ele pegou a pedra, colocou em coluna, derramou o azeite sobre a pedra, e ali Jacó, ele não teve outra opção a não ser fazer um voto com Deus. Não tinha jeito. Ele precisava fazer um voto com Deus para mudar aquela situação dele. Então ele disse: se o Senhor me guardar, vamos dizer assim, não deixar passar fome, me der pão para comer, me guardar nessa viagem, me dê roupa para que eu possa vestir, e eu em paz tornar a casa do meu pai um dia, o Senhor será o meu Deus. E ali Jacó derramou o azeite. Então você vê que Jacó não teve outra opção a não ser fazer com Deus um voto e uma aliança. Às vezes tem pessoas que ela quer que Deus mude a situação dela, mas ela não quer fazer um voto com Deus, ela não quer fazer uma aliança com o próprio Senhor Jesus Cristo. Jacó conseguiu mudar aquela vida porque ele fez ali um pacto com Deus. Ele não fez um pacto com homens, não é? Não fez um pacto com ninguém, mas foi com o próprio Deus. E foi aquele voto que ele fez que mudou a situação dele. Eu creio que tem muita gente que está em casa com essa programação que precisa também fazer uma aliança, um pacto com esse Deus, para que ele possa mudar a sua situação, para que ele possa, amigo, amiga, mudar a sua vida. Você que está ouvindo agora essa programação, hoje, quarta-feira, é um dia muito especial. Nós estaremos vivendo esta fé hoje, e através desse voto com Deus, ele mudará a sua história. Estaremos hoje no estudo da armadura do reino de Deus. E se você deseja buscar hoje essa armadura, buscar essa aliança com Deus, hoje é um dia especial para isso. Portanto, se você deseja hoje estar conosco, amigo, amiga, com certeza Deus, ele vai abençoar a sua vida, né? Deus, ele vai mudar a sua situação. Por isso você é o nosso convidado todo especial para estar conosco hoje nesta fé. Eu convido você, amigo, amiga, que ouve agora esta programação. Você que para você tudo tem dado errado. Você que se encontra aí com depressão dentro de um quarto trancado, pensando em morte. Você está aí agora no seu quarto e pensando ainda a cabo da sua própria vida. Amigo, não faça isso. Há uma saída para você. Você está em cima de uma cama e o médico desenganou você. Há uma saída para você, meu amigo. O Senhor Jesus Cristo, ele morreu na cruz para isso, para que todos que crescem nele não perecessem, mas tenham vida. Eu convido você hoje para estar conosco hoje, aqui na Universal em Heriotaba, Rua Coração de Jesus 280, bem aqui no centro, né? Ao lado da antiga delegacia. Também haverá reunião aí em Pires Ferreira, também 7 da noite. E também lá na cidade de Cariré, atenção Cariré, 7 da noite também haverá reunião aí. E nós estaremos junto nesse propósito forte, determinando a sua vitória, determinando a sua bênção, determinando o milagre na tua vida hoje. Deus, ele quer mudar a sua vida, ele quer mudar a sua situação. Deus, ele quer fazer de você uma nova criatura. Você é o nosso convidado todo especial. Tá certo, amigo, amiga? Porque Deus muda qualquer situação. Você vai ouvir agora um testemunho de uma pessoa, de um rapaz, que Deus mudou a vida dele. Então ouça esse testemunho aí. Veja o que Deus, ele faz quando você crê, quando você se lança para ele. Deus faz acontecer o milagre, tá bom? 99171040 é o telefone aqui da rádio, é o WhatsApp aqui da rádio. Manda para cá o teu nome, tá certo? Para que possamos orar por você daqui a pouquinho. Você não mandou ainda, né? Você não baixou, não mandei meu nome. Você pode mandar, mande. Se não, não se preocupa não, que eu vou orar daqui a pouquinho também, Deus vai te abençoar. Mas se você quer mandar para cá o seu nome, WhatsApp aqui da rádio, 99171040, você manda para cá o teu WhatsApp, o teu nome, para que possamos orar, tá bom? Vamos ao testemunho, daqui a pouquinho voltamos com todos vocês. Vamos lá.
1: Ser mãe já exige muito. Ser uma mãe autista, criando 3 filhos autistas, é um desafio que poucos conseguem imaginar.
2: Eu fui uma criança um tanto quanto difícil e peculiar. Até da minha mãe teve bastante dificuldade assim, de lidar comigo, porque eu era muito nervosa, às vezes até ao ponto de agredir, machucar minhas irmãs, né? E eu acabava, não tinha o controle. Quando eu via, eu já tinha certas situações assim. Então, eu me sentia uma criança incompreendida. Essa época era uma época que não se falava muito de autista, né? Então, era tida como aquela criança mal educada, que não obedecia, que não sabia o que fazer, como agir. E com isso eu fui crescendo, ali com uns 14 anos, eu vivia assim, de uma forma, não tinha parcimônia das coisas, do que podia e não fazia. Eu vivia realmente o que estava no momento, assim, né? Foi onde era muito difícil, assim, conviver comigo, né? E aí eu conheci meu esposo com 16 anos, né? Na praia, de novo, essa questão da impulsividade do autismo, onde a gente se conheceu em dezembro, e aí a gente se casou 1 mês depois.
3: Quando a gente tomou essa decisão, aí o pai dela, né, ele conversou comigo, falou: tem certeza que é isso que você quer mesmo? E aí ele, conhecendo mais a filha, né, ele falou, porque ela é nervosa, né? Aí eu falei, não, mas como a gente estava muito apaixonado, eu falei, não, eu dou jeito. Mas não sabia qual que era o grau de dificuldade, né?
2: Imagina 2 pessoas que não se conheciam, do nada, morar juntas. Eu era nada fácil. E o meu marido, hoje, né, é bem calmo. E eu fazia da vida dele, misericórdia, eu fazia da vida dele um inferno, assim.
3: Ela arrumava briga por pouca coisa. E como eu já era mais calmo, eu deixava ela esquentar sozinho.
2: Ele era muito calmo. Aí eu vai e falo alguma coisa. E ele, tranquilo, sereno, ele vai dar tudo certo. Aí veio o nascimento do primeiro filho, o Gustavo, né? E o Gustavo, ele foi uma criança... ele nasceu com bastante problemas de saúde, assim. A gente teve bastante dificuldade. E aí veio o segundo filho, depois de 1 ano e 11 meses do Gustavo, né? E aí a dificuldade multiplicou. E o Lucas, ele sempre demonstrou, desde bem recém-nascido, porque ele era uma criança diferente, assim. Ele girava muito no próprio corpo, ele andava muito na ponta dos pés, ele não olhava no olho, ele não mostrava interesse pelas pessoas, ele brincava de costas, ele não queria interagir, né? E aí o Lucas teve o diagnóstico. E o Lucas era nível 2 de suporte na época. Ele era uma criança muito autolesiva. Ele se machucava, ele machucava, me machucava. Essa era eu, deitada no chão do shopping para acalmar ele. Deitada, aqui a gente estava na clínica, onde ele teve uma crise muito forte, que ele saiu correndo, se batendo. Com 15 dias que eu peguei o diagnóstico dele, descobri a minha terceira gravidez. E aí eu tinha que lidar com o autista mais velho, o Lucas, que era muito difícil na época. E ali começou minha luta. E aí, a Maria Gabriela, quando ela tinha 9 meses, a gente já sabia que ela era autista. Ela batia muito a cabeça no chão, ela enfileirava muitas coisas e a ponta do pé. Teve uma parte, assim, de tudo que aconteceu, que foi um dia que os três tiveram uma crise juntos. Eu acudi o que estava quase me matando, se batendo. Peguei no colo, abracei, botei outra aqui na minha perna. E nesse dia eu gritei o nome de Deus. Eu falei, meu Deus, eu tô sozinha. Não tem ninguém aqui para segurar os meus filhos, para acudir. Eu tenho que lidar com o meu autismo, os meus filhos em crise, aquele barulho, o meu sensorial gritando. Eu com uma aqui pra, que tava batendo a cabeça, a bebê na época no chão chorando, o outro também querendo fugir.
3: Com 4 pessoas atípicas dentro de casa, eu fiquei em choque, né?
2: E aí um dia, eu notava assim, eu morava num prédio e eu notava que sempre tinha uma obreira muito simpática, sorridente. E aí eu interfonei pra ela, sabia que ela morava no 1, porque eu já tinha visto, eu sou muito detalhista. E aí eu falei, ai, tem como a senhora vir aqui fazer uma oração com a gente, né? Aí ela, ai, agora não tenho como ir, porque eu tô indo pra igreja, quer ir comigo? Aí eu, tô aqui brigando mesmo, né? Eu vou lá. E aquele dia foi diferente. Foi tudo o que aconteceu na minha casa, foi o que o pastor falou naquele dia. Foi como se Deus me abraçasse, ele me compreendesse e ele entendesse de todas as minhas necessidades. Eu me apeguei tão forte naquela palavra daquele pastor naquele dia, que Deus me entendia e que ele ia mudar a minha vida, que eu mergulhei de cabeça. As pessoas podiam me falar o que fosse. Era a palavra de Deus que ia me sustentar a partir daquele momento. Então, Deus colocou pessoas no meu caminho que me ajudou, que cuidou de mim. Aí eu comecei a pesquisar, ler artigos, né? E eu descobri que tinha uma esposa de um bispo na igreja, que ela tinha um filho autista, né? E aí eu comecei a ler o livro dela, né? E onde me ajudou bastante com essas questões do Gavi, né? Porque a gente começa a se espelhar nas mães. A gente que é mãe atípica, a gente vira um time ali. Então, onde uma pode ajudar a outra, a gente vai se ajudando. E a dona Josi mostrou exatamente isso, como ela usou a fé com inteligência para poder ajudar o filho dela, né? Então foi o que eu comecei a fazer, ensinando eles o caminho correto, disciplinando quando tem que disciplinar, porque toda criança precisa da disciplina. Eu fui começando a ser um pouco menos teimosa.
3: Ela continuava a mesma Juliana, mas ela estava diferente, né? Ela me ouvia mais, aceitava mais as minhas sugestões, né?
2: Mas eu entendia que ainda faltava alguma coisa. Faltava alguma coisa ainda ali para me ajudar a lidar com esse meu gênio difícil, porque eu não queria ser daquele jeito, ninguém quer. Aí quando o pastor começou a falar, Espírito Santo vai vir aqui e tal, na minha cabeça de autista, a gente é muito literal. Eu falei, vai vir alguém aqui, né? E aí eu comecei a aprender, aí eu comecei a ler na palavra, né? Eu comecei a buscar livros que me ajudassem, porque eu aprendo muito lendo. Então, quando eu vi o pastor falando do Espírito Santo, eu falava, eu estava acreditando no que ele estava falando para mim, eu estava conferindo na Bíblia as promessas de Deus, do Senhor Jesus, sobre o Espírito Santo. Se não fosse, não acontecesse aquilo na minha vida, quer dizer que aquilo ali era tudo uma mentira. É, a gente que é autista tem muito isso, de você falar algo pra gente, a pessoa vai ter que cumprir, porque de certa forma aquilo ali é uma quebra de confiança. Se o que tá falando que Deus não mente, tá na palavra de Deus, e eu mostrava assim os versículos pra Deus, se isso aqui é verdade, isso aqui vai ter que se cumprir na minha vida, e eu ficava assim revoltada. Então eu comecei a entender, primeiramente, que o Espírito Santo, ele não é uma emoção que eu vou sentir ali vou chorar. Não, o Espírito Santo, ele é uma certeza. E quando eu entendi que ele era uma certeza, que ele ia entrar dentro de mim, eu ia ter certeza absoluta, eu comecei a buscar essa certeza. Então eu falei assim, meu Deus, olha lá, o pastor tá lá no altar, ele disse que vai ter uma certeza dentro de mim e que eu vou ser cheia por um Espírito, que eu vou ter os problemas, vou saber lidar com tudo. E eu fazia essas provas assim com Deus, tipo, ah, o pastor falava, eu via na Bíblia e eu ia lá e eu cumpria aquilo ali que ele tá falando. E aí veio a Fogueira Santa, né, de Israel, assim, me entreguei de corpo, alma e espírito. Eu falei pra Deus que eu tava deixando ali as minhas vontades, o meu jeito difícil, a minha rigidez. Eu até nem falei muito. Assim, sabe? Porque eu fiquei tão entregue naquele momento que a minha única vontade, assim, era descer dali, porque eu sabia que quando eu descesse dali eu ia descer transformada, porque eu fui tomada de uma força inexplicável, assim. Quando você recebe o Espírito Santo, aquele turbilhão de sentimentos dentro de você, é como se o Espírito Santo fizesse assim. E aí você tem uma paz. É como se você, por dentro de você, ficasse um silêncio. Porque a gente é muito agitado, a gente vive na correria. O autista, ele é muito intenso. E aí vem Deus, assim, dentro de você e fala, ah, filho, eu tô aqui. É algo, assim, indescritível. Continuo tendo os meus momentos difíceis, meus dias difíceis. Mas, com o Espírito Santo dentro de mim, as coisas se resolvem. Fiquei questionando por Deus, por que que eu era autista, por que que eu era daquele jeito, por que que os meus filhos são autistas, mas eu comecei a entender que eu poderia usar o meu autismo para poder ajudar outras pessoas, né? Foi onde eu procurei a EBI, né? Eu comecei a querer ser educadora porque eu via o carinho que elas tratavam os meus filhos.
4: Quando me passaram que a Juliana queria ser educadora, a princípio eu tive uma certa resistência, porém ela perseverou pedindo, sempre vindo, buscando, falando, olha, eu quero tanto ajudar. E ela mostrou através do espírito dela que realmente ela era uma pessoa de Deus e podia contribuir conosco na EBI.
2: As mães costumam falar para mim que elas tiveram uma espécie de luto quando descobriram o autismo dos filhos, né? Mas eu falo assim, eu chorei aquele primeiro dia. Eu tive o primeiro dia, depois eu fui para a luta.
4: Nós recebemos uma criança autista, que ela já chegou em crise desde lá da entrada, e nós percebemos o cansaço da mãe, nós percebemos o quanto aquela mãe precisava buscar, e nós recebemos e falamos, não, mãe, vai para a reunião que nós vamos controlar. Mas nós não estávamos conseguindo, já tinha feito de tudo e a criança não se acalmava. E a Juliana veio trazer os filhos dela para a EBI e eu falei, Ju, a gente está com uma criança, você pode ajudar? Quando ela entrou na sala, eu vi o próprio Deus, porque não deu questão de minutos, foi questão de eu fechar a porta. Quando eu vi, ela já tinha acalmado aquela criança. Eu vi Deus nela, na tranquilidade nela, e o quanto Deus pode usá-la nesse trabalho com as crianças e com as famílias também.
2: Hoje eu cuido aqui das crianças atípicas, né? Quando eu faço a minha escala no Templo de Salomão. Eu amo fazer parte da IBI, né?
3: E hoje, sem ela, ela me ajuda. Eu acho que ela me ajuda muito mais do que eu ajudo ela.
2: Os meus filhos, eles são as bênçãos, né? Eles são crianças educadas, obedientes, são carinhosos. São os amores da vida da mamãe. Vem cá.
5: muito importante, porque ele mora no nosso coração.
6: Se a gente não gostasse da EBI, a gente não ia conseguir fazer nada.
7: Para mim, Deus e Jesus é muito importante para minha vida. Meus pais, minha mãe, meu avô, todo mundo é muito importante para mim.
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amigos, estamos de volta, né? Graças a Deus. E com certeza, amigo, amiga, Deus também quer na tua vida fazer um milagre. Hoje, quarta-feira, é um dia especial. Nós estaremos buscando ali, né, o poder de Deus, aonde com certeza, amigo, amiga, o que Deus prometeu na sua palavra, ele há de cumprir. O que Deus prometeu na sua palavra, na sua vida, ele vai fazer. É uma questão de você usar a sua fé, colocar essa sua fé em prática e crer no milagre do nosso Deus, né? Por isso, hoje, quarta-feira, traga a sua Bíblia, vamos ali estudar a palavra de Deus. Vamos estudar exatamente, amigo, amiga, o que está escrito aqui na Bíblia, não é isso? Sobre o que Deus ele quer fazer na sua vida hoje, tá certo? Buscar ali a proteção de Deus para que ele possa guardar a sua vida, guardar a sua casa, a sua família, seu lar. Nós estaremos nessa fé hoje, quarta-feira, determinando na tua vida esse milagre. Vamos buscar hoje a armadura do reino de Deus. Pastor, que armadura é essa? Venha hoje, você vai entender que armadura é essa que Deus ele quer te dar, tá bom? 99171040, manda para cá o seu nome para oração. Daqui a pouquinho estaremos levantando um grande clamor aos céus para que Deus possa te abençoar, tá bom? Vamos de canção, vamos lá, daqui a pouquinho voltamos, tá, com todos vocês com esta programação abençoada. Vamos lá.

Muito bem, agora são 11:46, daqui a pouquinho estaremos levantando um clamor de oração para você que necessita de um milagre, né? Vamos orar hoje aqui, deixa eu ver aqui, rapaz. A nossa amiga Rosilene pede oração para Deus livrar toda a sua casa do mal, da inveja, do olho grande. Deus guardar todo o seu lar, tá bom? Vamos orar, viu, Rosilene? Orar pela sua casa, para repreender toda a inveja, olho grande, todo o mal. Tá bom? Deus guardar a sua casa, tá certo? Bom dia, pastor, um ótimo dia para todos que estão na sintonia. Nosso amigo Roberto Binho também. Vamos orar, né, Roberto Binho? Orar para Deus te abençoar também, tá ligado? Também a nossa amiga Maria de Fátima, que pede oração aí pela sua saúde, né? Pela sua casa, pela sua família. Tá? Vamos orar, viu, nossa amiga, tá? Maria de Fátima? Vamos orar forte. Deus, com certeza, ele irá te livrar a tua casa de todo o mal. Porque, amigo, amiga, essa é a nossa fé. A fé de que Deus é poderoso para abençoar. Também tem a nossa amiga Solange, aí do Cipó. A Francisca Helena, nossa amiga, aí do Pão de Açúcar, mulher de Deus, Francisca Helena, Dona Isabel, do Vila Nova, a Aparecida aí do bairro Santa Luzia, tá bom? A Dona Isolda, seu Arthur também, a Eliene, né? A Erlane, Erlene, que Deus possa abençoar. Então, enfim, a todos que estão nesta programação, que Deus possa te abençoar. Amigo, amiga, prepara aí seu copo com água, dá uma carreirinha na sua geladeira, no filtro, né? Pega um pouquinho de água, coloca aí. E vamos nos preparar para a oração da fé.

nosso Deus e nosso Pai Todo-Poderoso, através da fé, nós invocamos o teu santo nome, ó Deus, e pedimos por essas pessoas que necessitam de um milagre, meu Deus.

Jesus. Essas pessoas, meu Pai, que precisa da tua ajuda, meu Pai, do teu socorro espiritual, eu peço ao Senhor por todos, meu Deus, que agora clamam em oração, meu Deus, por essa pessoa que está numa cama doente, que o poder do Senhor possa arrancar essa enfermidade do corpo dela, meu Deus. Essa pessoa que ora pela sua casa, para Deus livrar contra a inveja, contra o olho grande. Essa pessoa, meu Pai, que é vítima, que é jurada com inveja, com olho grande pela sua casa, ó Deus, quebra agora essa maldição, quebra agora esse mal, meu Deus, e traz, meu Deus, cura, traz, meu Deus, libertação, traz, meu Deus, milagre, meu Deus, e que seja o teu poder, meu Pai, a visitar agora esta casa, meu Deus, e trazer a cura para esta pessoa, trazer, meu Deus, a libertação para dentro da sua casa, meu Deus, pois é isso que nós, meu Deus, assim determinamos. Visita, meu Pai, esta casa, que haja libertação, que haja cura, que haja, meu Deus, milagre. Nós assim, meu Deus, determinamos que o teu poder, meu Pai, traga paz para dentro desta casa. Tira, meu Deus, todas as brigas, contendas, desuniões. Tira, meu Pai, todo o mal desta casa agora, e a tua bênção chegue nesse lar, meu Deus. Pois assim, meu Pai, nós determinamos que a oração desta pessoa chegue até os céus e a resposta venha, meu Deus. Venha através do milagre do Senhor, pois como servo do Senhor, eu abençoo agora essas pessoas, eu entrego nas tuas mãos, com toda a convicção, com toda a certeza de que essas pessoas estão abençoadas, meu Deus. Pois é isso que eu te peço, entrego nas tuas mãos e declaro que essa pessoa está abençoada, ó Pai. Também eu peço, Senhor, por esta rádio, que essa rádio seja abençoada pelo Senhor também, meu Deus. Abençoe a todos que trabalham aqui nessa rádio, e que o Senhor possa fazer acontecer o milagre. Deus, eu entrego nas tuas mãos essas pessoas, crendo numa certeza, meu Deus, da vitória. Que essa água que essa pessoa colocou, meu Pai, está nas suas mãos agora. Que essa água receba poder e unção do teu Espírito para curar e libertar. Deus, como servo do Senhor, eu abençoo a todos que estão ouvindo essa programação, ó Pai. E que essa pessoa que crê, ela seja agora abençoada. E você que crê, diga que assim seja, diga eu creio, e diga eu recebo a minha vitória no nome do Senhor Jesus Cristo. Amigo, certamente Deus já abençoou a sua vida, tá certo, amigo? Você não pode esquecer que hoje, aqui em Relutaba, na rua Coração de Jesus, 280, 3 da tarde, especialmente às 7 da noite, a reunião, certo? Vamos estar ali buscando a Deus. Estaremos hoje junto nesta fé com todos vocês. Não deixe de buscar sua vitória. Venha hoje buscar sua bênção, porque é isso que Deus quer para você. Tá bom? Também teremos reunião também aqui, tá, pessoal? Ali no Pires Ferreira. Atenção, Pires Ferreira também, 7 da noite. E também na cidade de Cariré. Tá bom? Deus abençoe a todos. Um forte abraço. Estaremos juntos amanhã, quinta-feira. Tá bom? Deus abençoe a todos. Um forte abraço. Até lá.

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Boa tarde, Rério Taba, boa tarde, amigos ouvintes. Primeiramente, agradecer a Deus, nosso amado Senhor, por mais esse momento de estarmos aqui com vocês, para a apresentação de notícias do dia. Estaremos com vocês até às 13 horas. Nós vamos trazer para vocês notícias atualizadas de esporte, de entretenimento, de política e tudo aquilo que se faz necessário para o seu conhecimento. Queria agradecer a todos a audiência pela nossa rádio nesse momento e pedir licença para estar com vocês nesse horário de almoço. Vocês também que estão aí no trabalho, ainda se dirigindo para casa, terminando as suas tarefas, vocês que estão passando pela nossa cidade, vocês que estão também curtindo este momento para se atualizar no que tem de melhor em notícias do dia. Você pode participar conosco através do nosso WhatsApp, DDD 88999171040. Você manda sua mensagem, dá o seu alô, diz de onde você está falando, que isso é muito importante para nós, até para sabermos exatamente o alcance de nossa rádio e o poder da nossa audiência. 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Nós estamos aqui para lhe ouvir, levar o que tem de mais novo de notícia, né, atualizado, e também ouvir as suas reivindicações com relação a algum problema aqui da nossa cidade, algum questionamento, alguma denúncia e também de utilidade pública. Nós estamos aqui porque a Rádio Agreste FM, você tem vez e tem voz. Em Rério Taba, precisamente 12 horas e 7 minutos, hoje quarta-feira, 12 de agosto de 2026. A todos, boa tarde. Estamos no programa e vamos com notícias. Novo teste para rastreamento de câncer colorretal é incluído em lista de exame do SUS. O procedimento será destinado a pacientes com idade mínima de 50 anos e máxima de 75 anos. O teste imunoquímico fecal, é o FIT, procedimento para pesquisa de sangue oculto nas fezes, foi incluído pelo Ministério da Saúde na tabela de procedimentos do Sistema Único de Saúde, o SUS, para rastreamento do câncer colorretal. A medida foi publicada no Diário Oficial da União desta segunda-feira, dia 10, passado. O novo procedimento, segundo o Ministério, será registrado no sistema do SUS a partir do próximo mês, mas a norma já começou a valer a partir da publicação. Com a inclusão nos procedimentos, o exame será oferecido na modalidade ambulatorial, classificado como procedimento de atenção básica. A portaria aponta que é necessário ter idade mínima de 50 anos e máxima de 75 anos para o procedimento. Esse exame consegue detectar pequenas quantidades de sangue oculto, invisíveis a olho nu, no paciente, que pode indicar a presença de pólipos, lesões pré-cancerígenas ou câncer no intestino. O exame utiliza anticorpos específicos para identificar sangue humano com uma precisão aumentada. Para realizar o procedimento, o paciente recebe um kit de coleta e precisa retirar uma pequena amostra com uma haste própria para depois incluí-la em um tubo coletor. Em seguida, o material vai para análise laboratorial.
Dados do Ministério da Saúde apontam que um teste possui sensibilidade entre 85% a 92% para identificar possíveis alterações. Ele não requer que o paciente prepare o intestino ou faça dieta restritiva antes da coleta, podendo ser feito apenas com uma amostra. Segundo a norma, o teste é destinado ao rastreamento bienal de pessoas assintomáticas e não deve ser utilizado para investigação em pessoas com sintomas ou suspeita clínica de câncer. O Ministério da Saúde ainda aponta que o procedimento pode ampliar o acesso de mais de 40 milhões de brasileiros à prevenção e à detecção precoce da doença. Meus amigos, isso é mais uma ação, né, do governo federal ligada à área da saúde, que coloca aquela gama de pessoas que têm idade de 50 anos acima e vai até 75 anos, para que possam fazer esses testes. São testes simples de coleta, né? E você fica exatamente sabendo de como é que está o seu aparelho, no caso aí, excretor, né? Digestivo, excretor. E isso aí é muito bom, porque o SUS amplia esse atendimento e isso vai trazer um benefício muito grande na prevenção do CA, né? Essa maldição aí, CA, né? Mas, com a graça de Deus, as coisas estão melhorando, e graças a Deus e a esse governo voltado para a população, principalmente a população mais carente, está funcionando. Graças a Deus. E vamos de mais notícias. Queijos, 12 queijos naturalmente sem lactose que intolerantes podem comer. Olha aí a novidade. Vamos ver a lista, né, desses queijos, para que a gente possa também saboreá-los e também não ter aquele problema da lactose, né? O diagnóstico de intolerância à lactose pode levar alguns pacientes a ficarem confusos sobre como adaptar a dieta. A perspectiva de não poder comer mais leite e seus derivados é uma das principais reclamações nos consultórios. Porém, há opções seguras de laticínios, que são naturalmente baixos em lactose ou até mesmo sem os queijos de longa maturação. Quem tem a condição não consegue produzir lactase em quantidade suficiente para digerir alimentos lácteos. A enzima é responsável por quebrar a lactose. Essa enzima, que é a lactase, né? Ela quebra a lactose, que é o principal carboidrato do leite. Então, se o paciente consome laticínios, pode sofrer com desconforto gastrointestinais, como explica a nutricionista Mirella Salles à Coluna. Explica ela: quando a lactose não é digerida, ela chega intacta ao intestino grosso, onde é fermentada pelas bactérias da microbiota intestinal. Esse processo produz gases, ácido gástrico de cadeia curta, além de atrair água para o intestino, provocando sintomas como distensão abdominal, gases, cólicas e outros efeitos ruins e colaterais. Devido a esses mal-estares, alguns indivíduos optam por evitar o ingrediente. No entanto, é possível que a maioria siga mantendo-o na dieta. A seguir, entenda a importância de consumir leite e como queijos de longa maturação são uma alternativa para intolerantes. Pacientes com intolerância à lactose nem sempre devem excluir o leite e seus derivados da alimentação. Rico em fósforo, proteínas, vitaminas K2 e do complexo B, além de fonte de cálcio, nutriente fundamental para a manutenção óssea, o insumo é um importante aliado da saúde, como detalha a especialista. Na maioria das pessoas com intolerância, conseguem consumir pequenas quantidades de lactose, especialmente em alimentos naturalmente mais baixos nesse açúcar, sem apresentar sintomas importantes.
Portanto, a inclusão nem sempre é necessária e pode aumentar o risco de ingestão insuficiente destes nutrientes. Queijos maturados como parmesão, gruyère e canastra são exemplos de produtos naturalmente baixos em lactose ou sem a substância que podem compor a alimentação de indivíduos com distúrbio digestivo. Mesmo sendo derivados do leite, esses itens podem ser considerados seguros devido à redução ou à extinção da lactose durante a fabricação. Segundo Mirella Salles, isso acontece porque as bactérias utilizadas na fermentação desses alimentos consomem gradualmente a lactose deles. Quanto maior o tempo de maturação, menor o residual da lactose, afirmou ela.

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0: E agora vamos para um intervalo para os nossos apoiadores culturais.
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nosso programa Notícias do Dia, em Heritaba, precisamente 12 horas e 26 minutos, dessa nossa quarta-feira, dia 12 de agosto de 2026. E vamos para mais notícias. Após desistência de Pedro Brito, Novo lança Vera Lúcia ao governo do Ceará. Empresária havia sido oficializada como candidata a vice-governadora na convenção do partido realizada na semana passada. O Partido Novo anunciou nesta terça-feira 11 Vera Lúcia da Silva como nova candidata ao governo do Ceará nas eleições de 2026. A empresária assume a cabeça de chapa após a desistência do advogado Pedro Brito do Novo. Vera Lúcia, de 58 anos,

havia sido escolhida inicialmente para concorrer como vice-governadora na chapa encabeçada por Brito. Os dois nomes foram homologados durante a Convenção Estadual do Novo, realizada na última terça-feira, dia 4, em Fortaleza. Com a mudança, o partido informou ainda que está definindo quem ocupará a vaga da vice na nova composição. Segundo nota divulgada pelo Novo, a saída de Pedro Brito ocorreu por decisão pessoal. A legenda negou que a desistência esteja relacionada a um suposto desentendimento interno no partido. A decisão é de caráter estritamente individual e não guarda relação com as informações vinculadas recentemente pela imprensa sobre um suposto desentendimento interno da sigla, informou a sigla. A substituição é a segunda mudança na candidatura do Novo ao governo do Ceará, em uma semana. Até a convenção estadual, o senador Eduardo Girão, do Novo, era o nome anunciado para disputar o Palácio da Abolição. Contudo, Girão foi alocado como candidato a vice-presidente da República na chapa encabeçada pelo ex-governador de Minas Gerais, Romeu Zema. Com a mudança de estratégia, Pedro Brito foi escolhido para concorrer ao governo do estado. Situação em causas sociais, principalmente relacionadas à proteção animal e aos cuidados com a população idosa. De acordo com a legenda, Vera Lúcia assume a candidatura com o compromisso de dar continuidade ao projeto político e aos trabalhos que já haviam sendo desenvolvidos pelo Novo no Ceará. O nome que completará a chapa como candidato a vice-governador ainda será anunciado.

Essa candidatura, né, da Vera Lúcia, o Partido Novo, ele está tentando manter um palanque para ver se o Zema consegue chegar até aqui pelas bandas do Nordeste, né, como nós dissemos popularmente falando. Mas é complicado, não é uma concorrência séria, é mais uma apresentação para fazer nome e tudo, e como eu disse, manter o palanque para o governo federal.

E vamos de mais notícia. Alesse tem 12 deputados que não disputarão a reeleição em outubro. Veja quem são. Parte das decisões envolve a entrada de parlamentares estaduais na disputa por vagas na Câmara ou no Senado. A Assembleia Legislativa do Ceará, Alesse, tem pelo menos 12 deputados estaduais que não disputarão a reeleição no mandato. Com isso, a perspectiva de renovação mínima é de 26% das 46 cadeiras da Casa. Parte das decisões envolve a entrada de parlamentares estaduais na disputa por vagas na Câmara dos Deputados ou no Senado. Há também parlamentares que não concorrerão com o intuito de abrir espaço a aliados políticos. As postulações aumentam a expectativa de renovação nas bancadas, tendo em vista a possível transferência de votos para as bases eleitorais, além da entrada de outros nomes considerados competitivos na disputa. No pleito de 2022, por exemplo, a Alesse registrou a reeleição de 25 deputados, enquanto outros 21 assumiram o primeiro mandato na casa. Na atual legislatura, 3 deputados estaduais renunciaram após conquistarem cargos nos executivos municipais em 2024. Evandro Leitão, do PT, foi eleito prefeito do PB. Alcide Fernandes, do PL, que vai ser candidato a senador. Alisson Aguiar, do PCdoB. Carmelo Bolsonaro, Fernando Santana, Juliana Lucena, Larissa Gaspar, Luana Regis.

Lucinildo Frota, Oriel Filho, Renato Roseno e Stuart Castro. Esse Stuart Castro é nosso filho aqui, né, de pessoas da terra de Heritaba, e ele está exatamente com o problema que nós vamos falar agora. Já o deputado estadual Stuart Castro, do Republicanos, não entrará na corrida eleitoral, mesmo chegando a ser anunciado para a disputa federal, quando trocou o Avante pelo atual partido. O parlamentar não foi oficializado para nenhum dos cargos. O político está, inclusive, de licença de saúde da Alesse desde 11 de dezembro de 2025, diante do diagnóstico de bulimia nervosa, quadro associado a consequências tardias de uma cirurgia bariátrica.

Quem está de aniversário hoje em nossa cidade, também fora, são os nossos ouvintes e do clube do ouvinte, né? A Zélia Rodrigues Martins, nossa amiga lá na Aldeota, em Fortaleza. Muito obrigado aí, Zélia, pela audiência. Maria Sá de Alencar, esposa do Dr. Delfino, aqui no centro da nossa cidade. Lucileide Viana e Leuda Pontes, na rua Alaide Ramos. A todos vocês, que Deus abençoe abundantemente. Um feliz aniversário, com muita saúde, muita paz, muita prosperidade no meio de seus familiares, e que esse dia se transcorra da melhor forma possível, abençoado por Deus.

Aproveitar agora para falar dos nossos amigos que estão nos ouvindo, Zé Raimundo, nos Andicos, acabou de dar um toque aqui, mas ninguém nunca lhe esquece, meu irmão, pode ficar tranquilo que você é cadeira cativa. Tem também outras pessoas como o Zé Carlos, na Cabaceira, também o Carlinhos ali no posto, meu afilhado, a Luzaneide e sua irmã Jesus na Santa Cruz Velha, sua mãe Maria Alves, juntamente com Rivelino na Cabaceira, meu amigo Bertolino, homem santo da igreja. Também temos a Francimar, a esposa do Viana, que trabalha ali com o irmão dela, com o netinho, ali no Martelante, sempre ligado em nossa audiência. Zé Flávio, Antônio Carlos, na loteria. É, o Francalino, nosso amigo aqui da Rede Utaba, nas Lojas Águias. Ah, também eu queria mandar um abraço especial a um casal que também, hoje eu tomei conhecimento, são nossos ouvintes, Cadeira Cativa, que é a Aparecida Loura e seu esposo Eudes, o pedreiro, lá no bairro de Santa Luzia. A vocês, tudo de bom, Aparecida e Eudes, vocês moram no nosso coração, da nossa amizade, como todos os nossos ouvintes. Agradecer aqui a todos pela audiência e que estejam sempre conosco e mande seu alô, sua reivindicação, que nós iremos falar com todos vocês aqui através da nossa rádio Agreste FM. 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

em Heriotaba, precisamente 12 horas e 38 minutos. 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

0: E vamos para mais notícias. Transpetro divulga edital de concurso com mais de 4 mil vagas. Inscrições começam nesta quarta-feira. Olha aí, pessoal. Quem quer aí se habilitar, os salários iniciais podem chegar até 15 mil em vagas que abrangem com abrangência nacional. A Transpetro divulgou nesta quarta-feira 12, 4 editais para seu novo concurso público, que oferta 281 vagas imediatas, além de mais de 3.890 para cadastro de reserva. O certame é organizado pela Fundação Sesgran Rio. Anunciado na primeira segunda-feira de agosto, os documentos foram publicados no Diário Oficial da União somente com o texto regulamentar. As informações detalhadas devem ser disponibilizadas pela banca organizadora ao longo desta quarta-feira. Dois editais são voltados para o quadro de terra, que abrange candidatos a cargo de nível médio e superior, e os dois para quadro do mar, destinado a oficiais, suboficiais e guarnição. As vagas disponíveis para o quadro de terra serão distribuídas entre os polos Norte, Nordeste, Rio de Janeiro, São Paulo e Sul. E já para o quadro do mar, as vagas terão abrangência nacional. Atenção! As inscrições abrem às 10 horas desta quarta-feira de hoje e podem ser feitas até o dia 14 de setembro, exclusivamente pelo site da Fundação Sesgran Rio. A taxa de inscrição varia de R$ 81,50 a R$ 117,00, a depender da função. O certame será composto por provas objetivas para todos os cargos e discursiva para posições específicas, que serão aplicadas no dia 29 de novembro. Cargos do quadro de mar também exigirão teste de aptidão física. Então, pessoal, tá aí concurso, né? Da Transpetro, voltando aí com todo o gás nessa gestão Lula. E nós não podemos deixar, tá entendendo? Nós não podemos deixar de ver isso aí com uma certa, certa curiosidade, porque isso aí vai fazer com que nós possamos exatamente sair daqui do interior, nos habilitarmos para esse salário, né? Que é um salário muito bom, né? Salário até de 15 mil reais. E eu acho que vale a pena a gente pesquisar na Sesgran Rio, né? Para ver onde é que está os detalhes dessa situação, ok? Vamos estar firme e forte procurando melhoras. Vamos para mais uma rodada de apoio cultural através dos nossos apoiadores.
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5: Voltamos, caros ouvintes, com notícias do dia, atuando agora na parte do esporte. Complemento da 21ª rodada da Série B ajuda o Ceará a manter 5 pontos de vantagem para o Z4. Vovô venceu a Ponte Preta na sexta-feira passada e aguardou resultados de Londrina e Avaí para conhecer real distância para o Z4. O Ceará fez sua parte ao vencer a Ponte Preta por 2-0 no Castelão, na abertura da 21ª rodada, e aguardou o complemento dela para conhecer a real vantagem que teria para o Z4. E com as derrotas de Londrina na segunda-feira e Avaí nesta terça, a vantagem alvinegra subiu para 5 pontos. O Londrina perdeu para o Goiás na Serrinha por 1-0. Na segunda, e o Avaí perdeu por 1-0 para o CRB nesta terça. O Vovô terminou a rodada em 16º com 25 pontos e os dois rivais diretos com 20, o Londrina e 17, o Avaí. Aliás, com 20. O Londrina em 17 e o Avaí em 18º. Acima do Vovô, em 15º, está o Cuiabá com 26 pontos, que empatou com Fortaleza em 1-1 na Arena Pantanal. E em 14º está o Náutico, também com 26 pontos, que empatou em casa com o Atlético Goianiense, nos aflitos. Maravilha, né? Nós temos aí o Ceará se recuperando, graças a Deus. É um time cearense, né, que luta aí para não cair. Na realidade, é essa a pretensão do Ceará, já que ele não alcança mais, no caso aí, as vagas lá de cima para acesso para a Série A.

Já o Fortaleza está numa situação bem mais tranquila. Fortaleza informou na noite desta terça-feira a lesão do lateral esquerdo Gabriel Fluentes. O atleta sofreu uma lesão ligamentar no joelho esquerdo na partida contra o Cuiabá no último domingo na Arena Pantanal. Segundo a nota do clube divulgada à imprensa, o atleta passará por cirurgia nos próximos dias, iniciando logo depois o processo de reabilitação junto ao departamento de performance. O jogador deve ficar 9 meses afastado de campo. Na realidade, o Fortaleza, ele não terá problema com relação à lesão desse jogador, porque o time do Fortaleza está bem estruturado, é um time que apresenta grandes reabilitações, né? E está cotado para ir para a Série A. Com certeza o Fortaleza deve voltar ao máximo do futebol brasileiro. E vamos de mais notícias. Governo amplia a lista de auxílio doença sem necessidade de carência. Veja detalhes. Agora são 18 doenças as condições de saúde que dispensam o cumprimento do período mínimo para a concessão do benefício. A lista de doenças que dão direito ao auxílio por incapacidade temporária, que é o auxílio doença, né, foi ampliada pelo Ministério da Previdência Social. Agora são 18 condições de saúde que dispensam o cumprimento da carência mínima para a concessão do benefício. Em 24 de julho, a gestão de alto risco passou a integrar a relação. A inclusão foi determinada em portaria publicada no Diário Oficial da União e assinada pelos ministros Volney Queiroz, da Previdência Social, e Alexandre Padilha, da Saúde. A última atualização da lista havia ocorrido em 2022, quando foram incluídos o acidente vascular encefálico agudo e do abdômen agudo cirúrgico, nos casos considerados mais graves. Vamos ver as listas das doenças que foram incluídas agora. Tuberculose ativa, hanseníase, transtorno mental grave, desde que esteja cursando com alienação mental. Neoplasia maligna, que é o terrível CA, né? Cegueira, paralisia irreversível e incapacitante, cardiopatia grave, doença de Parkinson, espondilite anquilosante, que é aquela danadinha que entorta todo mundo, né? Nefropatia grave, aí é rins. Estado avançado da doença de Paget, osteite deformante, síndrome da deficiência imunológica adquirida, AIDS, contaminação por radiação com base em conclusão da medicina especializada, hepatopatia grave, esclerose múltipla, acidente vascular encefálico agudo, abdômen agudo cirúrgico e gestação de alto risco. 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

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Meus queridos ouvintes, estamos encerrando mais um programa Notícias do Dia. Esperamos ter atendido às expectativas de vocês, nas notícias que nós trouxemos, também nossos anunciantes, né? Anunciantes, nossos colaboradores, né? E desejar a todos uma boa tarde, que fiquem com Deus e amanhã estaremos aqui novamente a partir do meio-dia para trazer para vocês todas as melhores notícias de todas as atualidades, tanto no esporte como na política também, que nós estamos no período eleitoral. E uma boa tarde para todos e um bom resto de semana. Fiquem com Deus.

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chegamos! Olá, meus amigos, olá, minhas amigas, uma ótima tarde para vocês. Estamos iniciando mais uma edição do nosso programa de hoje, Antena 98. Seu programa de todas as tardes, tocando seu sucesso favorito. E você participa, interage com a gente, não fica de fora não, tá? Participa, fica ligadinho com a gente. Pelo 999-17-1040, o telefone que você pede seu sucesso. Fala comigo, bebê. Diz de onde está ouvindo a nossa programação, qual a cidade. A canção é a seu critério pra gente formar o melhor dos playlists, tocar nesta quarta-feira gostosa, 12 de agosto. Tá passando muito rápido. Fica plugado com a gente. Olha, já segurando a audiência do programa Notícias do Dia, convido você a acompanhar a nossa programação até o finalzinho, hein? Eu sou Renato Santos, fico com você até às 16 horas, diretamente de Reriutaba, no Ceará. Já está no ar, Antena 98. A hora certa para você, 13 horas e 10 minutos, 13 e 10, uma ótima tarde.

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hora certa para você são exatamente 13:30, 13:30, o famoso 1:30. Ao som de Silvânia e Berg, Amor, Eu Não Consigo. Essa é boa demais, né? Olha, nessa seleção musical você acompanhou Aviões do Forró Aikido. Natan, Eu Já Tava Bem, com a participação especial de Wesley Safadão. Flávio Pisada Quente, o cara do Fiat Uno. Belo, Perfeito Par. Garota Safada, Tentativas em Vão. Fui Clonado e Escravo do Amor, um ótimo popurrí, né? Finalizando ao som de Silvânia e Berg, Na Sintonia, com todo mundo ligado com a gente. Tocando só as melhores. 999-17-1040, fique à vontade. Lembrando que vamos ter notícias, vamos ter informação, plantão de notícias da 98, flash de notícias, nossos aniversariantes, tem também os nossos apoios culturais que apoiam a nossa programação e a gente agradece. Os amigos ligando e participando.

com a gente, a boa musicalidade sempre tocando pra você, e você participando pelo 999-17-1040. Os amigos já estão mandando as suas mensagens de áudio, mensagens de texto, fique à vontade, daqui a pouquinho a gente dá uma olhadinha aqui no zap, hein? Mas antes, deixa eu falar pra você aqui, bem rapidinho, de César Fretes e Mudança.

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13:35, 13:35. 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As mensagens estão chegando, hein? Pode mandar suas mensagens de áudio, mensagem de texto, já vamos dar uma olhadinha. 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

Olha, deixa eu mandar aqui um alôzinho à turma boa que tá nas obras, nas construções, ligadinho com a gente. Mandar especial aqui ao nosso amigo da Chaga. Tá ligado na programação, está solicitando Rei Vaqueiro. Dedicando especialmente para sua esposa, a Loura, lá na rua Padre Cícero. Tá todo mundo na escuta. Toca na sequência. Valeu, querido. Dar um alôzinho também aqui a nossa amiga Cleide Bastos na sintonia com a gente. Vamos já ouvir aqui o seu áudio e procurar o sucesso que você está solicitando, hein?

mandar aqui um alôzinho também aos nossos amigos nas obras, nas construções, nosso amigo Charles, nosso amigo Zequinha, tá todo mundo ligado com a gente. Eu creio eu que ainda esteja lá na rua João Timbó, né? Lá no loteamento Sales Paiva. Mas vamos aqui daqui a pouquinho ouvir o seu áudio, tá bom? E vamos tocar o seu sucesso favorito. Se eu estiver lá no loteamento, vou dar um chega pra lá nesses caras aí, viu? Meu amigo Charles, há muito tempo não vejo. Meu amigo Zequinha também. Tenho que ir lá, né? Pra gente beber menos café, né? Conversar, jogar papo fora. Valeu por essa turma boa, tá sempre ligado com a gente. Lembrando que a nossa amizade não é de agora não, tá? É de muito tempo. Tem música boa aí? Vamos lá. Hora certa pra você, 14 horas. 14 não, 13 horas, né? Deixa, tá querendo ir embora cedo, né? É 13 horas e 40 minutos. Uma ótima tarde pra você.

0: Aí você acompanhou, né? Estrela com Rei Vaqueiro, indicação do nosso amigo da Chaga, especialmente para a Loura, né, lá na rua Padre Cícero. Pediu, toca na sequência. Mandar um alôzinho, nosso amigo Charles e o Zequinha, tá solicitando aqui a sequência. Estão trabalhando na obra, vai ouvir Zé Ramalho, Cidadão. Música bonita para essa turma aí que tá ligadinho com a gente. São 13 horas e 48 minutos, uma ótima tarde.
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lei a fazer. Tá vendo aquele colégio, moço? Eu também trabalhei lá.

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1: Na gostosa de se ouvir, você acompanha sempre o melhor da boa musicalidade. Fica ligadinho com a gente, tá? Olha, homem sofre descarga elétrica e cai de telhado após a vara encostar na fiação. Olha, isso é perigoso, principalmente para quem é pintor, né? Pintor tem aquela vara comprida, né, do rolo. É perigoso. Aqui é no telhado, né? Vamos lá, vamos com as notícias. Olha só. Um homem sofreu uma descarga elétrica, o que o fez cair do telhado de um estabelecimento comercial em Curralinhos dos Patos, na zona rural da cidade de Jaguaruana, no interior do Ceará, isso na última segunda-feira, dia 10. O incidente foi registrado por uma câmera de segurança. A vítima, que não teve a identidade informada, realizava aí um serviço no telhado usando aí uma vara longa. Em determinado momento, o equipamento encostou na fiação do poste de energia, o que o ocasionou aí uma descarga elétrica. De acordo com o SAMU Ceará, a vítima do choque elétrico foi socorrida e levada a um hospital municipal de Jaguaruana. Depois, ele foi transferido consciente pelo SAMU para o Hospital Regional Vale do Jaguaribe, em Limoeiro do Norte. O outro homem, que acompanhava a vítima, presenciou o choque e pulou do telhado para ajudar o amigo. Ele teve ferimentos nos membros inferiores com a queda. Não há informação sobre o estado de saúde dele. Mais notícias, mais informações, você acompanha na nossa programação. Fica ligadinho com a gente e a musicalidade rola solta para vocês.
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0: Os biomas Cerrado e Pampa são os que mais perderam, proporcionalmente, vegetação natural ao longo dos últimos 40 anos. Já quando se fala na perda total de vegetação, a Amazônia e o próprio Cerrado lideram essa queda de cobertura nativa. Os dados foram apresentados nesta quarta-feira em estudo do Map Biomas, que compila as informações de uso da terra entre 1985 e 2025. O levantamento mostra que em todo o país a cobertura vegetal natural caiu de 79% para 65% ao longo desses 40 anos. Mas enquanto os biomas originais foram perdendo espaço, as atividades econômicas cresceram e tomaram espaço, como destaca o coordenador do MAP Biomas, Tasso Azevedo.
1: Aquilo que foi perdido dentro de formações florestais, formações savânicas, ganhou-se na agropecuária. A agropecuária ocupava 18% do Brasil em 1985, hoje representa 32% do Brasil em 2025, sendo que os principais ganhos aconteceram em pastagem, 62%, e na agricultura, que cresceu 258%, com mais 48 milhões de hectares. Proporcionalmente também, o que mais cresceu foi a silvicultura, que ganhou 8 milhões de hectares e cresceu em 427%.
0: O estudo MAP Biomas mostra que as chamadas regiões de savana, que são aquelas com vegetação rasteira e menos florestas, são as que mais têm perdido espaço para a agropecuária ao longo do período. Em todo o país, o setor econômico ampliou a sua presença, passando de 18% para 25% no período. Além da mudança no solo, o crescimento da atividade econômica agropecuária também traz outro desafio em relação à gestão hídrica, como exemplifica Azevedo.
1: Na agricultura, além da ocupação do solo em si, ela também vem acompanhada de irrigação, que também aumenta a demanda de água naquela bacia específica. E aí tem alguns destaques que a gente apresenta aqui para cada uma dessas bacias. Por exemplo, a bacia do Paraguai teve uma redução de 75% da sua cobertura de água, é ali onde fica o Pantanal, e a bacia do Tocantins-Araguaia, que teve a maior redução de vegetação nativa, né?
0: O estudo aponta ainda que as regiões que mais perderam vegetação natural também são as mais impactadas pelas influências do El Niño. O fenômeno, que acontece de tempos em tempos, vem trazendo como consequência uma alteração na disponibilidade de chuvas, reduzindo assim a quantidade de água nos biomas mais afetados. 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

0: hora certa pra você, 14 horas e 9 minutos, 14 e 9. Seu desejo, tanto. Olha, nessa seleção musical você acompanhou a boa musicalidade ao som de Priscila Senna. Não Me Faça Chorar, com a participação especial de Pablo. Em seguida, Rei Vaqueiro, Estrela, indicação aí do nosso amigo da Chaga, ligado com a gente e oferecendo especialmente para sua esposa Loura. Em seguida, Zé Ramalho, Cidadão. Essa aqui é a mais pura verdade, tá? Vai para os meus amigos que estão nas obras, nas construções, ligadinho com a gente. Em especial, nosso amigo Charles e o Zequinha, lá no loteamento Sales Paiva. É a mais pura verdade, tá? A gente constrói, faz tudo. Quando tá tudo pronto, a gente não pode, né? Não tem nem como entrar. A gente até se esquece como é. Grupo Menos é Mais. É Tarde Demais, Mágica e Oxuva. Forró do Mela Pinto, Pistoleiro do Amor. Como explicar algo tão... E Seu Desejo, Tanto. Essa vamos mandar para a Tânia Lopes, lá na Santa Cruz Velha, com toda a família ligado. 999-17-1040. Interage. Fique à vontade. Até às 16 horas estamos juntinho com você. A gente vai para um rápido apoio e já já retorno com vocês. Aguardem. 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

vamos lá, estamos juntinho com você até às 16 horas, tocando o seu sucesso favorito no nosso programa Antena 98. 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

hora certa para você, 14 horas e 23 minutos, 14 e 23. 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

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Lembrando que daqui a pouquinho tem os nossos aniversariantes. Acompanha com a gente, hein? Deixa eu mandar aqui um alôzinho para essa turma boa ligada com a gente. A turma das obras, nas construções, estão todo mundo sintonizado. Obrigado pela preferência aí dos amigos, né? Amigos de guerra. Então, deixa eu mandar aqui um alôzinho para o Antônio da Leó, né? O Nonato Porfírio está sempre acompanhando a gente. Mandar um alôzinho também para o da Chago, Zé Maria e o seu Chaga. Toda essa turma boa ligada com a gente, viu? É a turma das obras e das construções. Daqui a pouquinho vai curtir Pinduca. Qual é o nome da música aí do Pinduca? A vida é um buraco, né? Olha, também quem está nas obras, nas construções, ligadinho com a gente, é o nosso amigo Adriano e o Felipe. Tá todo mundo ligado com a gente. Olha, turma, quando tiver laje, viu, dá um toquezinho aí pra gente riscar o ponto aí. Pra gente se ferrar na laje um pouquinho também, né? Pra não ficar mufino, né? Mandar um alôzinho também ao meu amigo Charles e o Zequinha lá no loteamento Salles Paiva, lá na rua João Timbó. Tá ligado com a gente também. Esse povo é uma cuspideira quando chega perto da gente, né, rapaz? Fala pelos cotovelos. Meu amigo Zequinha é desse jeito, né? Quando ele tá com as três na ideia. Olha, deixa eu mandar aqui um alôzinho aqui para a dona Marlene, lá em Amanaiara, tá ligado com a gente. Tá solicitando o Zé Vaqueiro, toca na sequência. A dona Luzinete está solicitando também a boa música com o padre Juarez de Castro. Vai dar tudo certo? Toca na sequência. A nossa amiga Cleide Bastos também está ligadinho com a gente. Está solicitando Pablo, como é o nome da música? Ao Sabor do Vento. Toca na sequência. Fica ligado aí, aumenta o volume do rádio, que a sua música toca. O meu amigo Marcelo, lá no Rio de Janeiro, tá lá ligadinho com a gente, está solicitando a boa música ao som do grupo Raça Negra. Volta! Essa é boa, viu? Toca na sequência pra gente, hein?
14h30, o famoso 2h30. A boa musicalidade pra você. Fica plugado com a gente. Uma ótima tarde.

0: Amores São Coisas da Vida. Leandro e Leonardo, para você recordar. A próxima sequência vai para Antônia de Maria, na Nova Betânia, sintonizado com a gente. Ao som de Zé Filho.
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0: Zé Filho, celebridades. Tocando para você.
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0: certa pra você, a hora certa pra você são exatamente 14 horas e 55 minutos. 14h55. Ao som de Zé Filho, celebridade, indicação aí da Antônia de Maria, lá na Nova Betânia, sintonizado com a gente. É,
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0: Olha, você também acompanhou o Zé Vaqueiro como num filme. Essa aí foi pra Dona Marlene em Amanaiara. Pinduca, Nossa Vida é um Buraco. Essa aqui vai pra turma boa que tá acompanhando a programação nas obras, nas construções. Nosso amigo Antônio Daleó, Nonato Porfírio, da Chaga, Zé Maria, seu Chaga, toda essa turma boa ligada com a gente.
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0: Em seguida acompanhamos Pablo, Ao Sabor do Vento, indicação da nossa amiga Cleide Bastos.
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0: Padre Juarez de Castro, Vai Dar Tudo Certo, indicação da dona Luzinete. Raça Negra, Volta, vai para o nosso amigo Marcelo no Rio de Janeiro. Leandro e Leonardo, Amores São Coisas da Vida, música bonita para você. E Zé Filho.
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0: Tá chegando o momento dos nossos aniversariantes, tá? Os nossos aniversariantes do dia. Já mandou seu nome para cá? Nome completo, data de nascimento. Vamos lá? Chegou o momento dos nossos aniversariantes.
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0: 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Renato Santos está lhe fazendo companhia até as 16 horas. Lembrando que logo após a Antena 98, você acompanha o melhor do forró no Forrozão da 98, no comando de Ivan Viana. Fica ligadinho com a gente, tá? Olha quem está de parabéns hoje, no dia 12 de agosto. Manda o nome, nome completo, a data do nascimento e o local onde você mora. Quando essa data tão importante chegar, estamos parabenizando, fazendo a festa de manhãzinha cedo até o finalzinho da noite, tá certo? Parabenizando você. Então manda para cá o nome completo, a data de nascimento e o local onde você mora. E caso você faça alguma mudança, você dá uma ligadinha para cá, só para a gente atualizar o seu cadastro, ficar tudo bonitinho, tudo direitinho, hein? Chegou o momento dos nossos aniversariantes de hoje.

Olha, os parabéns hoje para quem faz aniversário no dia 12 de agosto. Os parabéns hoje vai para Zélia Rodrigues Martins, tá certo? Zélia Rodrigues Martins, na Aldeota, em Fortaleza. Parabéns para você. Parabéns também para Maria Sá de Alencar, no centro da cidade. Lucileide Viana, parabéns para você. Leuda Pontes, na rua Alaide Ramos. E parabéns para Neném Abreu, em Amanaiara. Parabéns aí aos nossos 5 aniversariantes de hoje. Muita saúde, felicidades, e que essa data venha se repetir muitas e muitas vezes. É o que desejo o amigo Renato Santos e todos da equipe da 98 FM. Parabéns para vocês.

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2: A hora certa para você, são 15 horas em ponto. Já já a gente vai acompanhar plantão de notícias da 98. A notícia sempre quentinha da hora, chegando, a gente lança para vocês. Olha a próxima sequência, deixa eu mandar aqui um alôzinho aqui, bem rapidinho para os amigos que estão na sintonia. Mandar aqui um alôzinho, meu amigo Pelé, a Ritinha, estão lá em Angicos, está lá ligado com a gente na programação. Tá aumentando o volume do rádio, obrigado pela preferência, tá certo? Mandar um alôzinho também aos nossos amigos que estão visitando a nossa terrinha, nosso amigo Adriano e a Vandinha, né? São os irmãos do Pelé, né? Tão ligado com a gente, obrigado pela preferência, tá? Vai tocar aí a boa musicalidade ao som de Edvard Castro. Essa aqui é bonita, viu? Ah, que vida boa, isso aqui é boa demais. Vai para o nosso amigo Pelé, a Ritinha e o Adriano e a Vandinha. Essa turma boa que está acompanhando a nossa programação, tá bom? E Catuaba com Amendoim, parabéns, meu amor. Isso aqui vai para uma das nossas aniversariantes de hoje, especialmente para Neném Abreu, em Amanaiara. Fica ligadinho com a gente, uma ótima tarde.

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1: Paris, 12 de agosto de 2026. Vamos aos destaques do noticiário internacional desta quarta-feira. 48 horas após o forte terremoto na Colômbia, as buscas por sobreviventes seguem sem ajuda de equipes internacionais, gerando polêmica. A ausência não se deve à falta de disposição desses profissionais, mas a uma decisão do novo presidente colombiano, Abelardo de la Espriella, empossado na última sexta-feira em Cali, cidade que concentra o maior número de desaparecidos. Segundo a informação do presidente de El Salvador, o governo da Colômbia solicitou ajuda humanitária exclusivamente na forma de insumos para atender as famílias afetadas pelo terremoto. A busca por sobreviventes entra em um momento decisivo, a um dia do fim do prazo considerado ideal para resgates. O balanço oficial de vítimas até agora é de 216 mortos na Colômbia. Milhões de europeus se preparam para acompanhar nesta quarta-feira um raro eclipse solar total. O dia vai virar noite durante no máximo 2 minutos. O fenômeno astronômico, primeiro do gênero na Europa desde 2006, começará na Rússia no final da tarde. Em seguida, atravessará o hemisfério norte, passará pela Groenlândia e cruzará o Oceano Atlântico. Ele poderá ser apreciado a partir das 19 horas pelo horário local. No norte da Espanha, o eclipse será total e atrai milhares de turistas. Na França e em outros países do continente, o eclipse será parcial, o fenômeno não será visto no Brasil. A quinta onda de calor desse verão no continente europeu ganha quase toda a França. Em algumas regiões do sul ao oeste do país, temperaturas de entre 36 e 39 graus são esperadas. As temperaturas elevadas agravam a seca recorde que afeta o país. Na terça-feira, medidas de restrição de consumo de água afetavam 62 milhões de pessoas, ou seja, 94% da população. Essa onda de calor atinge toda a Europa e mais de 90 milhões de pessoas são afetadas. Donald Trump confirmou na noite de terça-feira que trocou secretamente de avião diante de uma suposta ameaça no início de julho na Turquia. Ele afirmou que seguiu apenas as recomendações de sua equipe de segurança. Não confio no Irã, ressaltou Trump. A operação secreta na Turquia, revelada pela imprensa americana, envolveu um caminhão e a troca de aeronaves diante do risco de um ataque iraniano e levantou questionamentos sobre as práticas de segurança do governo americano. De Paris, Adriana Brandão, da Rádio França Internacional, em parceria com a agência Rádio Web.
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2: Na gostosa de se ouvir, policial, né? Policial militar morre em colisão entre motocicleta e micro-ônibus em Fortaleza. Vamos lá com as notícias para você saber o que está acontecendo. Olha só, um policial militar morreu após a motocicleta dele colidir com um micro-ônibus no bairro Cidade dos Funcionários, em Fortaleza, no início desta quarta-feira, dia 12. A vítima é o soldado Jesuí da Costa Rodrigues, de 54 anos. A Autarquia Municipal de Trânsito e Cidadania, que atendeu a ocorrência, informou que o motorista do coletivo relatou aos agentes que trafegava pela rua Margarida Queiroz quando a moto do agente avançou o sinal vermelho no cruzamento com a Avenida Desembargador Gonzaga. Jesuí da Costa não resistiu aos ferimentos e morreu no local. A Polícia Militar do Ceará informou que o agente estava reformado, ou seja, não estava na ativa, mas não informou qual o motivo. Mais notícias, mais informações, você acompanha sempre na nossa programação. Fica ligadinho com a gente. Vamos para um rápido apoio e já já retorno com vocês. Aguardem.
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estamos de volta na programação Antena 98. Fica ligado com a gente, Rádio Agreste FM de Rio Itaba. A 32 graus, ensolarado. Olha, segundo as notícias, parece que a temperatura vai subir um pouquinho, né? Hoje, por exemplo, tá dando 32 graus aqui em Rio Itaba. Tempo bem ensolarado. 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

todo mundo ligado na 98, a gente tá aqui pronto para te atender. 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

hora certa para você, 15 horas e 38 minutos, 15h39, no monitor da 98. Tá certo? Para você que acompanha a nossa programação. 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Ao som de Toquinho, o shot das meninas tocando para você. Uma ótima tarde.

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1: Essa vai pra Antônia de Maria, ligadinho com a gente.

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3: Na gostosa de se ouvir, sempre com a notícia. Olha só. Deixa eu só dar uma olhadinha aqui na notícia para você. Pronto, casal preso por desvio de R$1 milhão de clientes de banco vivia em imóvel de luxo no litoral do Ceará. Vamos lá com as notícias. O casal preso por suspeita de desviar mais de R$1 milhão de clientes de um banco aqui no Ceará vivia em um imóvel de luxo na Praia do Cumbuco, em Caucaia, na região metropolitana de Fortaleza. As prisões e o mandato de sequestro do imóvel foram cumpridos pela polícia nesta terça-feira, dia 11. A Polícia Civil informou que a mulher de 48 anos é ex-funcionária do banco e desviava os valores das contas dos clientes para a empresa do companheiro, que tem 47 anos. O esquema criminoso, conforme a investigação, aconteceu entre 2021 a 2026. A identidade dos suspeitos e o nome do banco não foram revelados. Mais notícias, mais informações, você acompanha na nossa programação. Fica ligado com a gente, hein? Vamos para o nosso último apoio e já já retorno com vocês. Aguardem.
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Chegamos ao nosso último bloco musical. A hora certa para você são 15 horas e 53 minutos, 15h53. Finalizando aqui a nossa participação de hoje. Lembrando, agradecemos a todos que estamos muito gratos por todos ter participado conosco. Mandaram suas mensagens de áudio, mensagens de texto, muito obrigado pela preferência. Daqui a pouquinho tem Forrozão da 98, fica ligadinho com a gente, hein? Tá no comando nosso amigo Ivan Viana. Tchau, pessoal, até amanhã, se Deus assim nos permitir. Tchau, tchau.

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Olha, boa tarde, meu compadre, boa tarde, minha comadre. A partir de agora está entrando lá pela sua Rádio Agreste FM de Rio Taba, programa Forrozão da 98. Olha, no comando desse amigo Vavia, Nacional Platina do Mesa, ele vai ficar com você até as 7 horas da noite, trazendo forró. Coisa bonita, coisa boa pra você de casa, você no trabalho, você ligado conosco em toda a região. O nosso muito obrigado pela sintonia. Olha, esta é sua Rádio Agreste FM de Rio Taba, empreendimento do meu querido amigo José Coelho, a direção por conta de Ataíde Furtado. Eu e Ivan Viana com você até às 7 da noite, trazendo o bom do forró e muito mais pra você no seu rádio. Abraço aos meus amigos de toda a região, de todos os lares. Você que está em casa ligado com a gente nesse horário, a partir de agora começa o forró. Alô, dona Nenê Abreu. A dona Nenê Abreu já tá lá com o rádio ligado pra ouvir Ivan Viana na Manaiara. Próximo forró vai pra ela aí. Alô, dona Nenê, tá aí, o próximo forró é pra você, viu? Olha, você que chegou, que vem chegando, que vem saindo, vem dando carona aí, Ivan Viana, muito obrigado pela audiência. Aos meus amigos da internet, aquele abraço. Um abraço à minha querida amiga Ritinha lá no Rio de Janeiro, que já está de rádio ligado pra curtir o nosso programa. Muito obrigado pela sintonia, um abraço pra você. Vamos embora, vamos em frente, vamos começar o programa da gente. Você que tá ligado conosco, ligue, participe, o telefone é 9917-1040. É só ligou, participou, pediu, a gente tocou. Então vamos embora, Rio Taba, já são

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0: A Trop, não é possível, repara quem vem ali, ó Trop. Será que tu vem roubar minhas galinhas?
1: Que isso?
0: Olha aqui, tem gente que tem galinha também.
1: Que isso, coronel? Eu não mudei de profissão agora?
0: Ai, mudaste de profissão, tá trabalhando em quê?
1: Trabalho no jornal.
0: Ah, quer dizer que tu agora é jornaleiro?
1: Não, coronel, sou repórter.
0: Ah, repórter, quer dizer que deixaste de roubar galinha, que era uma coisa mais desplanaviada.
1: É, e além disso, coronel, tava aparecendo umas galinhas falsificadas, sabe? Estão falsificando galinha agora.
0: Estão falsificando, tá bom, apoio tá certo.
1: Mas sim, coronel, aproveitando a oportunidade,
0: eu... Antes de tudo, eu quero lhe perguntar, você viu o seu Mané?
1: Falei com ele nesse instante.
0: E como vai, seu Mané? Seu Mané vai banha.
1: Seu Mané naquela simpatia, né, coronel? Também,
0: eu
1: aliás,
0: sei.
1: Eu vou entrevistar ele também.
0: Sim.
1: Mas sim, coronel. O senhor permite que eu lhe faça algumas perguntas?
0: Possa fazer, Watrop. Você é a pessoa indicada.
1: Coronel, nessa fase política, se fala muito em força da esquerda e da direita. Sendo o coronel um homem de muito prestígio na política, o coronel é da esquerda ou da direita?
0: Sou da direita.
1: Coronel, tem mais força na direita?
0: Eu tenho mais força na direita.
1: Por quê?
0: Porque eu nunca dei um tabefe na cara de um pra não ver a queda do bicho no chão.
1: Bem, coronel, é assim, não é?
0: Ah, pois é isso mesmo.
1: Coronel, me diga uma coisa, o senhor se considera um latifundiário?
0: Não, latifundiário é o nome do meu cachorro.
1: Mas...
0: É, porque latifundiário, eu tenho um cachorro que late todo dia no fundo do quintal. Quer dizer que ele é latifundiário.
1: Sim, é, não é?
0: Pois é.
1: Coronel... Mais uma pergunta.
0: Diga.
1: Coronel, quando o senhor se casou com a sua excelentíssima e amada Felomena, o pai dela demorou a dar o sim?
0: Pessoa, ele só demorou enquanto nós trocava bala 4 horas. Nós troquemos bala 4 horas depois que ele viu os filhos dele desplanaviados e desmantelados, uns 8 meninos lá pelo chão. Então, se ele resolveu dar o sim.
1: Foi assim, né?
0: Foi assim.
1: Apoio tá certo. Coronel, e seu filho mais velho?
0: Meu filho mais velho, eu tô meio de planaviado e vou brigar com o delegado agora mesmo. Porque eu saí de casa bem cedo e ele é leco toda a rádio, pelo que eu vi, ele foi preso.
1: Foi preso?
0: Foi preso, mas vai sair, eu atropi.
1: Mas, coronel, e ele foi preso por quê?
0: Eu sei que ele tá preso porque na hora que eu ia saindo de casa, eu vi quando ele tava dizendo pelo rádio, meus amigos, nesse momento, vamos entrando em cadeia. E enfim, meu, não é preso, tropa.
1: Não. Não pode ser. Um filho de um coronel não pode ser preso.
0: Aliás, de maneira nenhuma.
1: Eu vou protestar isso no jornal.
0: Posso protestar.
1: Coronel, o senhor não é um homem católico?
0: Sou católico.
1: Mas, coronel, eu soube que o senhor andou tendo uma desavença com o padre.
0: Briguei com o padre... Sou católico, mas briguei com o padre e me enrolei com o sacristão na porta da igreja. Foi o maior bolo do mundo.
1: O quê?
0: Tudo isso por causa de um checo. Recebi um checo de um político e quando acabar fui trocar o checo no banco. Cheguei no banco, fui trocar o checo. Quando cheguei lá que mostrei, o homem do banco, o gerente, disse: bom, coronel, aqui é afiliar, esse checo só pode ser trocado na matriz. Eu fui lá e o padre disse que me pagava.
1: Ah, assim, né, coronel?
0: Mas tá aqui pronto, tropa. Tá aqui a nota premissória dos 50 contos. E ele vai me pagar, nem que seja na premissória.
1: Coronel, de fato, tá certa a promissória. Selada direitinho. Aliás, se o senhor quiser, coronel, não se acanhe, eu posso dar o meu aval também.
0: Pois é, não tem problema, mas tá aqui.
1: Tá, agora, coronel, pra que esse pozinho branco aqui?
0: Na promissória? Esse pozinho branco na promissória é açúcar, porque o homem do banco disse que só tirava se a letra tivesse adoçada. E eu já adocei logo que é pra moda haver inconchembrança.
1: Coronel, eu sei que o senhor é um homem assim de muita fama. Agora, me disseram que o senhor era um homem assim que tinha uma voz bonita e eu gostaria de ouvir uma loa.
0: Eu vou cantar
1: música
0: aqui para meus amigos que estão presentes a bonita música de Moacir Franks.
1: Bem.
0: Suai, velha noite. E atenção que vocês vão ouvir uma música bonita.
1: É bonita, é bonita.
0: É tancai, manoite. E boi, e boi, vaca velha.
1: Pare! Nessa música não tem boi não, coronel.
0: Mas o boi é meu, eu boto onde eu quiser.
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tarde, velho. Estamos de volta com você no programa Forrozão 98 até às 7 horas da noite, trazendo forró. Coisa bonita, coisa boa pra você de casa ligado conosco nesse horário. Muito obrigado pela sintonia. É, meu compadre, você que tá ligado com a gente no programa Forrozão 98, vai um abraço todo especial da nossa programação pra você, tá bom? Todas aquelas pessoas boas da cidade de Eritaba e mais cidades vizinhas. Ligados com a gente, vai um abraço todo especial. Deixa eu ver por aqui assim. 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Eita, meu compadre, velho. Tá aí o programa Forrozão 98, o melhor programa da Zona Norte. 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

0: coisa bonita. Só coisa boa pra você no seu rádio. Um abraço todo especial a todas as famílias ligadas com a gente nesse programa. 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É o meu amigo João Paulo, gente boa, pessoa maravilhosa, amigo da gente, ligado com o Ivan Viana, e a gente agradecendo de coração pela sintonia amiga do programa Forrozão da 98. Vamos dar uma procurada aqui, já nós vamos dizendo aqui direitinho como é o João Paulo lá, vamos lá.
1: Zé Gogó foi um caboclo da nossa comunidade, não tinha estudo nenhum, mas tinha engenhosidade. Quem ouvia ele falar, parava para perguntar qual o seu grau de cultura. Ele dizia, nenhum, só um papa gira em um fio da agricultura. Uma palavra bonita, quando alguém pronunciava, ele a tomava para si. E o que significava para ele era indiferente. Por exemplo, inadimplente, quando ele ouviu, adotou. Findou semana, entrou mês... Até que uma certa vez ele dela precisou. Quando um banco do governo abriu para financiar o custeio de quem tinha uma roça para plantar, Zé Gogó apareceu. Na segunda se inscreveu e logo na quinta-feira, quando o banco o convidou, ouçam o que ele falou para o chefe da carteira. Eu vim aqui só dizer pro senhor doutor gerente que tá fazendo negócio com velho inadimplente que só gosta do que é seu. Quando o homem entendeu as palavras que ouviu, ficou vermelho, tossiu e disse assim: cidadão, acabaram de informar que dinheiro para emprestar neste banco tem mais não. Depois dessa, Zé Gogó largou o cabo da enxada, porque viu que aquela vida não lhe levaria nada. Um dia ele disse, eu vou ser o melhor camelô que apareceu no sertão. Tá certo que eu não sei ler, mas pau que eu vou vender só precisa vocação. Botou dentro de uma mala uma cobra desdentada, fabricou não sei de que umas latas de pomada, chegou no meio da feira, espalhou numa esteira e gritou, chegue pra junto meu inadimplente povo. Que eu trouxe um produto novo que a levanta em até defunto. Essa mesinha, meu povo, é banha do peixe boio. Cura caroço e treçó que dá na beira do oio. Esse peixe só se encronta na lagoa dos tamoio. É um animal mamífrico que só anda de comboio. E na hora que tá com fome, ele mama que nem homem dos olhos fica zanoio. Pois não é que Zé Gogó vendeu tudo que levou? E a partir daquele dia, nunca mais abandonou a profissão que escolheu. O meio o reconheceu e por ele foi respeitado.

Bíblia, os livros do Evangelho, Testamentos Novo e Velho, ele os tinha na memória. Da origem de Adão, a última carta de João conhecia toda a história. A Bíblia de Zé Gogó era igual a todas elas. Mas o que nela ele lia, alguém jamais leu naquelas. Da história original, somente o tema era igual na sua filosofia. Nos vários discursos seus, trocava Jesus por Deus e o povo nem percebia. Um dia no Iguatu, numa festa de Mourão, Zé Gogó encheu o cango de cachaça com limão, juntou-se com Chico Flor, outro doido locutor da festa da vaquejada. Daí a pouco tá Zé explicando como é que diz a Bíblia Sagrada. No tempo que Deus andava solto por meio do mundo, com um magote de dissílabo, ensinando os vagabundos a lei do santo evangelho, se arrancharam num véio que não tinha o que comer. O pobre do véio Timote só tinha água no pote para quem quisesse beber. Deus disse: Timote, véio, nós estamos mortos de fome. Pedro, vai ver umas pedras, senão hoje ninguém come. São Pedro saiu às quedas, encheu um sacão de pedra, trouxe, derramou no chão

muito obrigado. O velho ficou danado de raiva daquele povo, mas diz: tem nada não, não me deram nem um pão, um dia eles vêm de novo. São Pedro disse: senhor, aqui em Riba do Chão ninguém nunca viu ninguém fazer pedra virar pão. Nós estamos tudo com medo.

Os estudantes ouviram aquele palavreado, começaram a mangar dele por estar falando errado. Zé Gogó disse: olha aqui, pode se juntar aí vocês tudo de uma vez que eu dou conta do recado. Quer ver? Venha pro meu

0: ano de guerra. E foi assim que Zé Gogó, na nossa comunidade, viveu do riso, da graça, da sua ingenuidade. Quantas palavras bonitas, inocentemente ditas, seu público vivenciou. O seu falar labrojeiro era puro e verdadeiro, como o chão que lhe criou.
1: Aê, meu compadre, a poesia matuta de hoje foi pra você essa daí, viu? 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Um abraço, meu querido amigo Edinho. Alô, Edinho, rapaz. Pessoa especial, gente boa. Um abraço pra ele e toda a sua família curtindo e vaviando. Alô, Edinho. Edinho tá por lá com o rádio ligado pra ouvir o nosso programa. Isso aí, a pessoa maravilhosa. Ele e a família dele todinha, né? Um abraço pra dona Toinha, um abraço pra toda a família lá que se liga com o Ivan Viana. Meu amigo Edinho, um abraço pra você. Não se preocupe que a sua propaganda tá no ponto, viu? Eu vou até botar pra rodar agora que é pro Edinho ver lá que o negócio tá certo. O negócio tá no rumo aqui, meu amigo. É, vai dar certo, se Deus quiser. Deus é bom e onde Deus tá no meio, ninguém se mete, porque ele sai tudo diferenciado. Olha aí, vou botar pra rodar um pouquinho, na seguida já vem forró pra você, tá bom? Então vamos lá, esta é a primeira...

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Agradecemos a presença de todos.

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noite, meu amigo. Boa noite, meu amigo. A partir de agora está entrando no ar pela sua Rádio Agreste FM de Rio Tabo, o programa Momento da Viola. Daqui para frente a gente vai tocar viola, vai cantar repente, vai ser bom demais no nosso programa. Muito obrigado a todos meus amigos, minhas amigas de toda a região. 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O programa é o Momento da Viola, a gente tá começando agora, abraçando os meus amigos, minhas amigas, você de toda a região, de todos os lares, ligados com a gente, vai o nosso abraço. É, meu compadre, vamos abrir o programa de hoje trazendo essa dupla boa. É uma cantoria antiga, mas é uma cantoria bonita que deve ser tocada pra gente no programa.

Tá aí o programa Momento da Viola até às 7 horas da noite. Deixa eu mandar um abraço, meu querido amigo Onildo Barbosa. Alô, poeta Onildo Barbosa, grande poeta, grande repentista, grande cancioneiro e forrozeiro também, né? Cícero Paiva Otaviano, meu amigo Cícero Paiva. É o Cícero Paiva, é ali da. Eu acho que é o meu amigo Cícero Gonzaga, né? Poeta Antônio Vilmar, então, um abraço para você também, curtindo o nosso programa, poeta Antônio Vilmar. Então, todas essas pessoas boas, a gente abraça de coração e manda as próximas atrações do programa para você.

Aí o programa, o Momento da Viola, tocando só as coisas boas para você que está em casa, ligado conosco. Um abraço ao meu amigo Zé Carlos, lá da Cabaceira, amigo da gente, pessoa maravilhosa, ouvindo Ivan Viana. Também abraçamos com todo carinho o meu amigo Chicó, lá da Goiabeira. Alô, seu Chicó, um abraço para você. Um abraço ao meu amigo Luizinho da Carnaúba, também ouvindo a gente. Seu Peta, aqui no Açude do Mato. Clerton Furtado, meu amigo também. Um abraço para seu Elisiário, lá na Primeira Várzea. O meu amigo Assis Cabeça Branca, na Santa Luzia. Seu Batista, lá na Lagoa Grande. Abraçando ainda o seu Raimundo Patriolino, aqui no Açude do Mato. Acho que eu já falei, mas falo de novo. Um abraço, Manel Lourença, Dona Maria, que também ouve o programa da gente. Muito obrigado pela audiência. Um abraço a todo esse povo bom da cidade de Jeriutaba que se liga com a Ivan Viana nesse horário. Meu amigo Chicão está ligado com a gente lá na região de Muquém. Alô, Chicão, um abraço para você. Deixa eu ver mais cantoria, mais coisa boa para você de casa que está ligado conosco nesse horário. Nós estamos com Sebastião Dias e o poeta Zé Cardoso cantando para nós.

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0: eu...
1: Momento da Viola até às 7 horas da noite, para você, com você. 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

0: programa Momento da Viola. Deixa eu abraçar com todo carinho aos amigos aqui da cidade, do interior, ligado conosco. Muito obrigado pela sintonia. Poeta Antônio Ponte, aquele abraço lá na Meruoca. Vai estar meio gripado, né? Mas se Deus quiser, vai me dar sua saúde logo, viu, meu irmão? Um abraço a todo esse povo maravilhoso da cidade de Heriotaba. A gente abraça com carinho. Alô, Tonico, meu amigo Tonico, tá lá ligado com a gente todo dia. Tonico, a dona Regina, meu padre Jorge do Tabuleiro também ouvindo a gente. Deixa eu ver quem é mais. É Flávio da Casa Lotérica. Seu Zé Maria, também uma pessoa boa ouvindo a gente, né? Seu Zé Maria Magalhães, gente boa. Um abraço, seu Manel Manaiara, também se tiver por lá, um abraço. Todos os fregueses do Tonico que estejam ouvindo a gente, vai o nosso abraço todo especial. Nós vamos mandar um abraço para o Francisco Rosendo. Gente boa, um abraço para ele também no centro da cidade. Seu Raimundo Pessoa. Mandar um abraço aos fregueses que estão lá pelo Francisco Rosendo. Eu não sei se meu amigo Carlos Ponte está por lá hoje, né? Pessoa maravilhosa, amigo da gente. E todo esse povo da cidade de Heriotaba, vai o nosso abraço especial. Mandar um abraço ao meu querido amigo Edinho. Alô, Edinho, rapaz. O Edinho é um cara especial, gente boa. Tá por lá com certeza com o rádio ligado. Ele bota uma caixinha de som e um rádio lá pra ouvir Ivan Viana. Obrigado, meu amigo Edinho. Um abraço pra você.
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0: 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Abraço, meu amigo Rogério. Rogério também tá ouvindo a gente lá na Vila Campo. Alô, seu anúncio, meu amigo, gente boa. Dona Maria José, o Jaime. A dona Maria, o Eliézer, o meu amigo Carlinhos, são meu povo, gente boa que ouve o programa. Um abraço, seu neto do Martilanche. Alô, seu neto. A você que está ligado com o Ivan Viana, vai o nosso abraço todo especial e nós vamos tomar um cafezinho, que é bom.

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3: Programa Momento da Viola. 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
3: Francisco Oliveira. Francisco ou Francisco? É Francisco, né? É Francisco Oliveira, um abraço pra você, muito obrigado pela sintonia. 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
3: Mandar um abraço todo especial. Olha, mandar um abraço para seu Pascoal. Seu Pascoal lá no Ceará, seu Cis Sabino, meu amigo, gente boa, né? Não sei se seu Cis tá me ouvindo não, mas eu mando um abraço pra ele aí, toda a sua família. Quem ouvir diz a ele, com certeza. Vamos trazer, me casei por vaidade, quem canta pra nós? Antônio Alves, vamos lá.
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3: Ah, peraí, é falta de caridade, né? Falta de caridade, é porque escreveram errado aqui, mas vai dar certo. Vamos lá, poeta.

Meu amigo Francisco Oliveira, rapaz, é o filho do meu do saudoso Pedrinho do Luca, da Carnaúba, né? Alô, meu amigo Francisco Oliveira, um abraço pra você, meu irmão. Muito obrigado por você ouvir Ivan Viana também no programa Momento da Viola, tá bom? Um abraço mesmo de coração.

0: Aí a falta de caridade, a canção cantada no programa. Vamos mandar um abraço, meu querido amigo Jorge Padeiro. Jorge Padeiro na Casa do Sossego, quando estava sem sossego mesmo, porque a rádio estava fora do ar, né? Mas hoje, graças a Deus, tudo resolvido, tudo dando certo. Ele disse que vai a nossa cantoria na praça e eu quero que você vá com a Jorge. Um abraço para você, viu? O convite é para todo povo que gosta da cantoria, todo mundo que gosta do nosso programa, da nossa apresentação, está sendo convidado. Então, como a gente já é muito conhecido aqui, a gente traz cantador diferente para cantar para a gente, né? Traz cantador diferente para cantar para a gente. Então, amanhã, se Deus quiser, vai dar certo. Amanhã, no dia 21, nós estamos aí com os poetas para cantar para o nosso povo, né? Se Deus quiser, vai dar tudo certo, que Deus é bom.
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0: Um abraço a todas as famílias, todos os nossos amigos, todas as nossas amigas. Cidade de Heriotaba, ouvindo a gente. Aquele abraço todo especial para você. 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
0: Meu abraço tá indo também para os nossos amigos de Lagoa Grande. Alô, meu amigo Batista, lá na Lagoa Grande. Gente boa, tá lá curtindo e vaviando todo dia. Pessoa maravilhosa. Seu Batista, um abraço para você, um abraço para seu Elisiário, meu amigo, gente boa, também ouvindo a gente. Seu Elisiário é capaz de eu passar por aí qualquer hora, viu? Daqui para outra semana eu passo aí onde você tá, que a gente tá indo correndo atrás de recursos para cantoria e vai dar tudo certo. Abraço todo meu povo que gosta da viola e sintoniza a gente. Alô, seu Manel Bandeira, meu amigo, gente boa. Seu Manel Bandeira, meu amigo Jorge do Tabuleiro, são pessoas maravilhosas. Meu amigo Braulim também tá ouvindo a gente. Manda um abraço pessoal da Santa Cruz Velhas, todos ligados com a gente. Um abraço, meu amigo Evanildo Paiva, também ouvindo a gente. Meu amigo Chocolate, Chocolate, pode chamar que ele acha bom. Um abraço, Edvando Esteclado, gente boa. Esse povo bom da cidade de Heriotaba, seu João Inácio, alô, seu João Inácio do Bar Vermelho, um abraço pra você. Vamos trazer poeta cantando pra nós no programa. E eu volto já já, segura aí.

0: aí o programa Momento da Viola. Deixa eu abraçar a dona Valdeci Gomes, minha amiga. Gente boa lá na Caveira, pessoa maravilhosa, um abraço pra ela. E a sua família curtindo em Vaviana. Eita, povo bom, né, rapaz? Convidar a dona Valdeci pra cantoria. Ô, dona Valdeci, convide aí uns dois ou três amigos seus. Arruma um carro aí, venha pra nossa cantoria. Vai ser na Praça Pública no dia 21 de agosto. Quero convidar seu Tonhão, meu amigo, gente boa. Ele e a esposa dele lá na Santana. Quero convidar os meus amigos lá do Alto dos Honório. É muito longe, né, para eles. Mas eu convido seu Antonino, seu Chico Toninho, o Bio. Esse povo bom, se pudesse vir, era muito bom. Convidar ainda seu Eurípides, mansador de Burro Brabo. Seu Pascoal, também. Quero convidar com todo carinho meu amigo Cícero Sabino. Esse povo, se viesse para minha cantoria, seria um grande prazer, né? Então, a gente, se sintam convidados. Se der para vir, sejam bem-vindos. Se não der, a gente entende a distância, né? Pois bem, meu amigo Jorge Padeiro, gente boa, rapaz, tá lá ligado com a gente, lá na Casa do Sossego, viu? É, Jorge Padeiro, tá pedindo para tocar a canção da Gordinha e oferecer para todos os seus vizinhos, todos os seus amigos. Oferecer pro Rogério, meu amigo, gente boa. Oferecer para todo esse povo aí da Vila Campo curtindo a gente. Deixa eu oferecer para meu amigo, seu Chico Gato. Deixa eu mandar também para o Chico Marques, o consertador de bicicleta. Gente boa. Seu Luiz, a dona Franci, todos no São José dos Doroteus, são meus amigos que gostam da viola. E convidando todos para a cantoria. Se Deus quiser, vai ser uma festa de viola maravilhosa. Trazendo os cantadores de Pernambuco, né? Uma incentividade minha e do poeta Antônio Ponte, para a gente trazer uma dupla para cá, para a cidade de Hério Taba, de longe, né? A gente é acostumado com a gente, já sabe que a gente canta fraco, mas os cantadores de fora vêm com o maior prazer. E você vai ficar com a canção que o Jorge Padeiro pediu, a Gordinha, né? Jorge Padeiro é pessoa boa, pediu para tocar a canção da Gordinha e vou tocar agora. É a última com vocês. E vocês fiquem com Deus, que Deus abençoe a cada um e até amanhã, se Deus quiser. Tchau!
1: Poder fazer também aí na sua empresa.

0: noite.
1: Boa noite para você que nos acompanha em todo o país.
0: Quarta-feira, 12 de agosto de 2026.
1: Vamos ao destaque do dia.
0: Decreto regulamenta a escolha do fornecedor de energia elétrica por consumidores de baixa tensão.
1: Isso significa que escolas, hospitais, pequenos comércios e indústrias de menor porte vão poder decidir quem vai prestar o serviço.
0: Consumidores residenciais também terão essa opção a partir de 2028. Graziele Bezerra.
2: Também

0: Nacional de Logística orienta o planejamento da infraestrutura de transportes para as próximas décadas.
1: O documento destaca a integração como um dos principais desafios. Pablo Mundim.
2: O plano reúne 31 eixos prioritários para os próximos 24 anos. São 12 rodoviários, 8 ferroviários, 4 aquaviários e 7 intermodais, que combinam diferentes formas de transporte.
0: E ainda, a Agência Nacional de Proteção de Dados suspende por 3 dias a funcionalidade de transmissão ao vivo do Discord.
1: A ação faz parte do processo que apura falhas na proteção de crianças e adolescentes no ambiente digital. Thaís de Araújo.
3: A suspensão será mantida até que a empresa comprove a adoção de medidas técnicas, de segurança e de governança que sejam adequadas para proteger os menores de 18 anos.
0: Hoje, na apresentação da Voz do Brasil, Mariana Jungmann e Luciano Seixas.
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0: Foram regulamentados 4 decretos na área de energia e transição energética.
1: Entre as medidas está a regulamentação das atividades de captura e armazenamento de carbono e também a abertura do mercado livre de energia.
0: Os detalhes você vai ouvir agora na reportagem de Graziele Bezerra.
4: Um dos decretos assinados nesta quarta-feira regulamenta o uso de tecnologias de captura e armazenamento de carbono. A medida contribui para a redução das emissões de gases de efeito estufa e para tornar o Brasil um país carbono negativo, como explica o ministro de Minas e Energia, Alexandre Silveira.
5: Capturar o carbono, colocá-lo onde é possível colocá-lo de forma segura, nas rochas, e tornar a produção de petróleo e a produção de outros biocombustíveis com captura e estocagem negativa de carbono.
4: Outro decreto estimula a produção e consumo de combustível sustentável de aviação no país. O ministro Silveira também anunciou a regulamentação da abertura do mercado de energia, permitindo que consumidores de baixa tensão escolham seu próprio fornecedor de energia elétrica, o que alcança consumidores residenciais, pequenas indústrias e comércios.
5: Até dezembro de 27, todo o comércio e toda a indústria poderá escolher de quem comprar energia. E até novembro de 28, todos os consumidores brasileiros.
4: Também foi regulamentado o mercado de hidrogênio de baixa emissão de carbono no país. O decreto prevê a estruturação do Sistema Brasileiro de Certificação de Hidrogênio, que tem como objetivo comprovar o desempenho ambiental do hidrogênio em comparação com outros combustíveis. Reportagem Graziele Bezerra.
1: Estradas, portos, aeroportos e hidrovias. Um documento aponta os principais desafios no modal de transportes do Brasil.
0: O Plano Nacional de Logística mapeia problemas atuais, prevê demandas que devem crescer e aponta onde a infraestrutura de transportes precisa avançar em até 2025.
2: O plano reúne 31 eixos prioritários de transporte para os próximos 24 anos. São 12 rodoviários, 8 ferroviários, 4 aquaviários e 7 intermodais, que combinam diferentes formas de transporte. Outros 11 eixos integram um banco de projetos para estudos futuros. Com 112 objetivos prioritários, o Plano Nacional de Logística identifica problemas que precisam ser enfrentados hoje, demandas que podem crescer até 2050 e oportunidades de desenvolvimento regional. O plano também identifica a necessidade de ampliar o uso de ferrovias, hidrovias e cabotagem e de melhorar a integração entre diferentes modos de transporte. Entre os desafios estão os gargalos para o transporte de produtos importantes para a economia brasileira, como soja, milho e carnes. O ministro de Portos e Aeroportos, Tomé Franca, defende novos modais para ampliar o escoamento.
6: O grande gargalo do setor portuário hoje não é mais a sua capacidade, mas o acesso aos portos para que a gente possa ter maior eficiência. A gente precisa integrar esses modos de transporte. Portanto, eu acho que o PNL, ele aponta para esse futuro da infraestrutura brasileira.
2: Hoje, as rodovias respondem por mais da metade do transporte de cargas e o setor emite cerca de 217 milhões de toneladas de CO2 por ano. O ministro dos Transportes, Jorge Santoro, explica que o PNL vai ser o principal instrumento de transformação do setor para a próxima geração.
7: Então, isso é um investimento que tem um efeito multiplicativo na economia muito relevante, muito importante. E a gente, com esse PNE, está procurando propor um olhar diferente para o país. país para os próximos anos.
2: O documento foi elaborado pelos Ministérios dos Transportes e de Portos e Aeroportos, com participação dos estados, do setor produtivo, da sociedade civil e de especialistas. Reportagem Pablo Mundinho.
0: Como a gente ouviu na reportagem de Pablo Mundinho, o Plano Nacional de Logística prevê ações até o ano de 2050. Cerca de 5.300 empresas brasileiras foram diretamente afetadas pelas novas tarifas de importação anunciadas pelos Estados Unidos contra o Brasil.
1: Para ajudá-las a enfrentar as dificuldades causadas pela perda do mercado norte-americano, a Agência Brasileira de Promoção de Exportações, Apex Brasil, anunciou uma série de ações.
0: Elas envolvem atendimento individualizado para encontrar outros países compradores e auxílio para adaptação a novos mercados.
1: Mais cedo, eu conversei com o presidente da Apex Brasil, Laudemir Miller, sobre essa atuação. Acompanhe.
8: Presidente Laudemir Miller, um prazer ter o senhor com a gente aqui na Voz do Brasil, seja bem-vindo. Então, vamos falar pra gente, explica pra gente, por favor, sobre esse plano de diversificação de exportações. O que que é essa nova estratégia criada pela Apex para ajudar as empresas que foram afetadas pelas novas tarifas dos Estados Unidos?
9: Oi, Mariana, um prazer estar aqui. É um plano de socorro, de atendimento às empresas que estão sendo impactadas pelo aumento de tarifas pelo governo americano. Nós temos hoje vários setores, mais de 2.000 produtos estão com tarifas elevadas. Você imagina que de uma hora para outra o empresário brasileiro está enfrentando um imposto a mais, uma tarifa a mais de 40%. Então nós vamos apoiar diretamente as empresas brasileiras, vamos trabalhar com 5.300 empresas para que essas empresas, o empresário, possa encontrar, ficar frente a frente com o comprador internacional do mercado dele, né, do produto dele, em mercados alternativos. Então, é isso que a gente vai fazer. Nós vamos fazer isso por meio de feiras internacionais, rodadas de negócios, trazer compradores ao Brasil, e o nosso objetivo é realmente fazer com que apoiar esses empresários para que eles diversifiquem, encontrem um novo caminho, encontrem um novo mercado.
8: Pois é, o senhor mencionou aí 5.300 empresas, né, afetadas, que podem ser ajudadas por esse novo plano. São 35 setores econômicos. Quais são esses setores, presidente? Onde é que o problema é mais grave e o plano, ele tem mecanismos aí para priorizar alguns setores onde, entre esses 35, onde o problema seja ainda pior?
9: Nós vamos atender a todas as empresas impactadas, né? 5.300 empresas, todas as empresas impactadas pelo tarifaço. Claro que a gente tem algumas prioridades, são setores que estão sofrendo mais, né? Porque a gente tem muitas empresas, por exemplo, do setor de rochas, que pega muito, né? Aí a região do Espírito Santo, que os Estados Unidos é o mercado principal. A gente tem um setor de madeira que pega a região sul, que os Estados Unidos é o mercado principal. Móveis, a gente tem calçados, têxteis, enfim, de várias regiões do Brasil. Nós vamos priorizar estes setores numa estratégia também setorial. A Apex Brasil, que é a Agência Brasileira de Promoção de Exportação, nós temos uma parceria com 29 entidades setoriais, empresariais, que estão conosco nesse grande movimento, né, de apoiar essas empresas. Então a gente tem prioridade, mas nós vamos atender todas as empresas, cada uma delas individualmente. E aí, Mariana, até para as empresas, né, as pessoas que estão ouvindo a Voz do Brasil e acompanhando a gente, o Brasil, neste mês de julho, nós exportamos 35 bilhões de dólares. E de janeiro a julho, a balança comercial brasileira já registra 220 bilhões de dólares de exportação. Ano passado, nesse período, a gente estava em 200 bilhões. E o que está acontecendo, né? Nós temos, portanto, 20 bilhões a mais em relação ao ano passado. Nós caímos a exportação para os Estados Unidos em 3 bilhões de dólares, mas nós tivemos um aumento para a Europa de 3,1 bilhões de dólares. Para a Índia, que é um mercado que agora a gente está tracionando mais as nossas exportações, nós crescemos 2 bilhões e 700 milhões. Nós crescemos 11 bilhões e 300 milhões para a China. Então, a exportação brasileira está num caminho muito importante. A gente já tem um superávit da balança comercial no Brasil deste ano, nessa metade do ano, de 50 bilhões. bilhões de dólares, mas tem setores que estão sofrendo com o mercado americano. Então, nós estamos num movimento geral para trabalhar diversificação das exportações brasileiras, com um foco específico nas empresas que estão sendo afetadas. E a gente vai trabalhar com vários mercados, vamos trabalhar com o Canadá, com o México, a gente vai trabalhar a África, vamos trabalhar com a Europa, que a gente tem esse acordo tão importante, com a Alemanha, vamos trabalhar com a Ásia principalmente, né? Não só China, mas Filipinas, Indonésia, Malásia, Singapura, que a gente acabou, que o Brasil acabou de assinar um acordo. Então é um grande movimento de ampliação das exportações do Brasil, de diversificação das exportações brasileiras, mas principalmente, sabe, Mariana, para pegar na mão, para atender aquele empresário que de uma hora para outra está enfrentando um imposto de 40%. É para esse empresário que é esse plano. E o que que a gente vai fazer? Nós vamos colocar compradores internacionais do produto dessa empresa frente a frente para que ele possa negociar. E a gente vai fazer isso, inclusive, com isenção de taxa. Nós não vamos cobrar os serviços que geralmente a Apex Brasil cobra, né? A gente tem algum subsídio, mas dessa vez a gente vai fazer com uma isenção total de taxa para esses setores, porque realmente as empresas estão precisando. E ainda mais, muitos empresários nos falam assim, mas eu estava preparado para os Estados Unidos.
8: Sim, inclusive, uma alegação, né? Ah, é um mercado específico, eu tinha que vender para a demanda da forma como eles apresentam. É possível adaptar isso para outros mercados?
9: Muitos, por exemplo, falam assim, ah, mas a minha máquina, ela está certificada para o mercado americano, né? O meu produto tem uma certificação específica, eu fiz uma adaptação, eu mudei minha embalagem, seja específico para os Estados Unidos. Nós vamos poder atender também essas empresas, inclusive com apoio financeiro para a certificação, para a mudança de embalagem, num valor de até R$40 mil. Então, as empresas que trabalharem com a Apex Brasil, que se inscreverem, que entrarem nesse nosso plano de diversificação, vão ter uma série de medidas de estar frente a frente com um comprador internacional, mas também de se preparar. E o empresário vai poder ele buscar uma certificação, vai poder ele, por exemplo, fazer uma adaptação no produto, e aí a gente vai ter uma metodologia, inclusive, de fazer um ressarcimento de até R$40 mil para realmente a gente trabalhar nos próximos 12 meses para que essas empresas encontrem um novo mercado. Nós não queremos e não vamos, Mariana, abandonar os Estados Unidos. Estados Unidos é um mercado muito importante, nós vamos continuar trabalhando nos Estados Unidos, junto com as empresas brasileiras, inclusive junto com as empresas americanas. Nós temos um escritório, a Apex Brasil tem um escritório em Washington, onde nós vamos trabalhar para que o setor privado estimule, negocie um aumento das isenções. Nós queremos que mais produtos brasileiros fiquem isentos, os produtos já isentos, nós queremos aumentar a nossa participação no mercado americano, mas o nosso ponto principal agora é diversificar as exportações brasileiras e pegar na mão, apoiar esses empresários que estão sofrendo com esse aumento de tarifa repentina, né? O que muda os negócios, muda toda a estratégia, e a Apex Brasil, a Agência Brasileira de Promoção de Exportações, junto com 29 entidades do setor privado brasileiro, vão trabalhar a partir de hoje já, junto com as empresas, para que elas possam encontrar um novo mercado e seguir as exportações.
8: Presidente, o senhor mencionou até um atendimento individualizado que vai ser feito com as empresas, né? Ou seja, cada uma sendo atendida na sua especificidade. Exato. Os empresários, então, que estiverem, né, esses 5.300 empresários que estiverem interessados em receber esse apoio da Apex Brasil, como é que eles devem proceder? Onde eles podem procurar informação? Como é que eles podem acessar a Apex?
9: Eles podem procurar diretamente a Apex Brasil, que é apex.com.br. Então a gente já está preparado para atender essas empresas, e o atendimento é individualizado, Mariana. Sabe por quê? Porque cada empresa tem a sua realidade, tem o seu produto, tem a sua estratégia, tem a sua maturidade. Então nós vamos atender uma por uma, montar uma estratégia para o seu produto, para um mercado alternativo. A gente tem uma base de inteligência muito importante de oportunidades dos mercados internacionais. Para cada um desses produtos, mas também toda uma estratégia com 29 entidades do setor. Então a empresa também pode procurar a sua entidade, empresa de calçado, de móveis, de plástico, enfim, de 29 setores que nós estamos trabalhando nessa parceria, nesse grande movimento, nesse esforço extraordinário. Toda a nossa equipe tá mobilizada. É a hora de a gente se unir para diversificar as exportações brasileiras, para apoiar os nossos empresários que tanto trabalham, que têm orgulho do seu produto. A exportação muitas vezes é um sonho para o empresário, né? E esse sonho, em alguns casos, está interrompido. Então a gente quer voltar a sonhar com outro mercado para que esse produto, que é tão bom, que é resultado do trabalho de muitas pessoas, de homens, mulheres, empresários, empresárias, possam encontrar um novo caminho, possam encontrar um novo mercado. E é esse o trabalho que a gente começa a fazer a partir de hoje.
8: Muito bem, nós conversamos com o Aldemir Miller, presidente da Apex Brasil. Presidente, muito obrigada pela sua entrevista à Voz do Brasil.
9: Obrigado, Mariana, e obrigado aí a todos os ouvintes que acompanham a Voz do Brasil.
8: Pequena correção, o endereço da página da Apex é apexbrasil.com.br.
0: A Agência Nacional de Proteção de Dados determinou que o Discord suspenda as transmissões ao vivo na plataforma no Brasil.
8: A medida preventiva foi tomada após a identificação de falhas na proteção de crianças e adolescentes.
0: A decisão faz parte de uma fiscalização iniciada na semana passada após episódio que resultou na morte de um adolescente de 13 anos.
10: As transmissões ao vivo, as famosas lives, realizadas dentro da plataforma Discord, serão suspensas após determinação da Agência Nacional de Proteção de Dados, a ANPD. O bloqueio deve começar em até 3 dias úteis e vale também para outros recursos de compartilhamento de vídeo. Segundo a agência, foram identificados riscos graves relacionados ao uso das lives para violência, assédio, automutilação e incentivo ao suicídio envolvendo crianças e adolescentes. O Discord é uma plataforma que permite a troca de mensagens por texto, voz e vídeo. O serviço também reúne comunidades em que os usuários podem conversar e interagir em tempo real, sobretudo por meio das lives em jogos online. De acordo com a ANPD, pela forma como o serviço funciona, o Discord não consegue analisar o conteúdo das transmissões em tempo real. A plataforma depende de sistemas automatizados e de denúncias dos próprios usuários para identificar possíveis violações, como explica o superintendente de fiscalização da ANPD, Fabrício Lopes.
11: Se o Discord não consegue ter acesso ao conteúdo incidente, ele não consegue, de maneira espontânea e automatizada, agir em tempo para evitar essas violações que acontecem ali dentro, como exposição de crianças e adolescentes a conteúdo violento, a incitação à automutilação, a maus tratos e até tortura de animais, entre outros conteúdos proibidos pelo artigo 6º do ECA Digital.
10: A agência ainda apura outras possíveis falhas, como problemas na verificação de idade e na remoção de conteúdos que violem os direitos de crianças e adolescentes. O superintendente de fiscalização da ANPD, Fabrício Lopes, explica ainda que a suspensão será mantida até que a empresa comprove a adoção de medidas técnicas, de segurança e de governança que sejam adequadas para proteger os menores de 18 anos.
11: Essa suspensão ela vai ser por prazo indeterminado, porque o motivo que justificou essa suspensão precisa ser vencido antes de que a plataforma possa restaurar essas funcionalidades. Enquanto permanecerem as razões técnicas que justificaram essa suspensão, não há, a gente não entende como possível a restauração dessas funcionalidades.
10: O Discord tem 3 dias úteis para comprovar o cumprimento da determinação e 10 dias úteis para apresentar recurso. Caso sejam confirmadas as irregularidades, a empresa também poderá sofrer sanções previstas no Estatuto Digital da Criança e do Adolescente, o ECA Digital, incluindo multa de até 50 milhões de reais por infração. A decisão faz parte de uma fiscalização iniciada na semana passada, que investiga um grupo criminoso suspeito de incentivo ao suicídio por meio do Discord, resultando na morte de um adolescente de 13 anos no último dia 22 de julho. Segundo a plataforma Discord, uma investigação interna identificou evidências de que a atividade criminosa foi coordenada em outras plataformas e afirma contar com equipes especializadas que trabalham no combate a indivíduos envolvidos em atividades violentas. Reportagem Thaís de Araújo.
8: Hoje é Dia Nacional dos Direitos Humanos.
0: E nesta data vamos falar sobre o Clique Cidadania, um aplicativo móvel gratuito desenvolvido que funciona como um guia digital de direitos, serviços e políticas públicas.
12: Encontrar o serviço público certo nem sempre é uma tarefa simples. Para ajudar nessa busca, o aplicativo Clique Cidadania reúne informações sobre direitos e orienta como acessar serviços de assistência social, saúde, educação, trabalho e renda. Além das orientações, o aplicativo também reúne canais de atendimento para situações de violação de direitos, como o Disque 100 e o Ligue 180, como detalha Fernanda Becker, coordenadora geral de promoção dos direitos das pessoas migrantes, refugiadas e apátridas.
13: É um lugar de acessar direitos. Você tem informação sobre o direito e sobre o órgão, a instituição que você pode buscar, né? E aí tem a geolocalização, você consegue georreferenciamento de achar onde está aquele espaço no seu território, na palma da mão.
12: Além de explicar a função de cada serviço público, o aplicativo conta com um mapa integrado que mostra onde ficam as unidades, como CRAS, CREAS, unidades básicas de saúde, conselhos tutelares e outros equipamentos públicos mais próximos da localização do usuário. Como é integrado ao sistema de navegação do celular, também permite traçar rotas até os locais de atendimento. O aplicativo também pode atender a demandas específicas e disponibilizar novos temas, como explica Fernanda Becker.
13: Ele é um aplicativo dinâmico, né? A mais nova guia dele é de brasileiros retornados, né? Repatriados. Para quando as pessoas que chegam aqui, a maioria deportadas, assim como os migrantes, que às vezes estão muito tempo fora do país, já passam a entender os seus direitos, quais órgãos e quais instituições buscar.
12: O Clique Cidadania está disponível de graça para celulares Android e oferece conteúdos em português, espanhol e inglês. Reportagem Luciana Colares de Holanda.
1: Federais de ensino superior terão 154 mil vagas em cursos de formação continuada para professores da educação infantil em 2027.
0: A partir de 17 de agosto, as instituições interessadas em oferecer os cursos poderão se inscrever na chamada pública no Sistema Integrado de Monitoramento, Execução e Controle, o SIMEC.
1: As inscrições devem ser feitas até o dia 9 de setembro e os resultados serão divulgados em 9 de outubro.
0: O endereço para inscrição é cimec.mec.gov.br.
1: Foram reabertas as inscrições para instituições de ensino criarem novos programas de residência médica.
0: Também é possível solicitar ampliação de vagas nos programas já existentes.
1: Novos pedidos podem ser feitos até 31 de agosto.
0: Podem participar instituições federais ligadas ao Ministério da Saúde ou da Educação, órgãos públicos e instituições privadas sem fins lucrativos.
1: A inscrição pode ser feita no site no site sigresidencias.saude.gov.br.
0: E essas foram as notícias do governo federal.
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1: Fique agora com o Minuto do CCU. E

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3: Presidente do STF se reúne com representações diplomáticas do grupo de países da América Latina e do Caribe.
4: Urna eletrônica ganha nova interface para as eleições 2026.
3: Para o STJ, poderes para atuação extrajudicial de advogado não limitam procuração geral em processos judiciais.
4: Boa noite, eu sou Marcela Luiz.
3: E eu sou Walter Lima.
4: O presidente do Supremo Tribunal Federal, ministro Edson Fachin, se reuniu hoje com representações diplomáticas do grupo de países da América Latina e do Caribe.
3: Na ocasião, ele destacou duas prioridades da agenda externa do STF. A primeira prioridade é a defesa da democracia constitucional que, segundo Fachin, se encontra sob pressão em diferentes partes do mundo. Na ocasião, ele falou sobre a importância da independência judicial. Vamos ouvir um trecho da fala do ministro.
5: Em particular, tenho buscado, seja multilateralmente, seja bilateralmente, contribuir para a articulação de uma rede de cortes supremas e tribunais constitucionais atentos para a autonomia dos juízes como pressuposto da democracia constitucional. Afinal, são os juízes, sobretudo os juízes constitucionais, os guardiões últimos dos direitos fundamentais.
4: A segunda prioridade da agenda externa do Supremo, apontada por Fachin, é a ênfase na América Latina e no Caribe, com a consolidação de uma região de encontro, de entendimento e cooperação.
3: O presidente do STF também destacou que o Supremo vai sediar, em novembro deste ano, o 11º encontro do Fórum de Cortes Supremas do Mercosul.
4: Plenário do STF reconhece validade da moratória da soja e decide sobre leis de Rondônia e Mato Grosso que restringem benefícios fiscais.
3: A moratória da soja é um acordo privado e voluntário firmado entre empresas que impede a aquisição de produtos de fazendas localizadas em áreas desmatadas após julho de 2008 na Amazônia. Marta Ferreira.
6: O julgamento começou em março, mas foi suspenso após o Supremo decidir encaminhar o caso ao Núcleo de Solução Consensual de Conflitos. A ideia era buscar um acordo entre as partes. No entanto, em junho, houve um recuo que impossibilitou um consenso sobre o tema. Na retomada do julgamento, o plenário reconheceu a validade das leis estaduais e a licitude da moratória da soja. Também decidiu pela consequente extinção das ações e procedimentos relacionados à sua suposta ilegalidade.
4: Urna eletrônica ganha nova interface para as eleições 2026.
3: Com as novidades, votação será mais acessível e intuitiva. Fábio Ruas.
7: Na interface, uma nova fonte torna a urna mais acessível para pessoas com deficiência visual, porque o desenho das letras privilegia contraste, espaçamento e definição dos caracteres, facilitando a leitura. Também foi inserida uma barra de progresso que permite ao eleitor acompanhar em tempo real o andamento da votação. A Além dessas novidades, também foi ampliado o uso de Libras, a língua brasileira de sinais, em diferentes etapas da votação.
4: Procuração dada a advogado para atuar em processos continua válida, mesmo se conceder poderes para atuação fora da justiça, perante órgãos administrativos.
3: Essa conclusão é do STJ, Fátima Uchoa.
0: Ainda na fase de conhecimento em ação de indenização por danos morais, uma operadora de plano de saúde substituiu advogados e apresentou procuração que dava às novas representantes amplos poderes para o foro em geral e as autorizava a representá-la perante especialmente duas autarquias federais. A terceira turma do STJ reconheceu a regularidade da representação processual da empresa e afastou a necessidade da intimação pessoal no cumprimento de sentença. Segundo a relatora, ministra Nancy Andrighi, nesse caso, quando a procuração prevê expressamente poderes gerais para o foro, a inclusão de atribuições extrajudiciais, ainda que qualificadas como especiais, não restringe a representação judicial.
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4: Uma boa noite.
3: E até amanhã.
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0: Senado, que começa agora.
1: Senado aprova protocolos de atendimento a doenças cardiovasculares no SUS.
0: Vagas ociosas em ônibus escolares rurais poderão atender professores e universitários.
1: Segurança pública pode ter prioridade na restituição do imposto de renda.
0: Boa noite.
1: Boa noite.
0: Doenças cardiovasculares são a principal causa de morte no Brasil, mas em muitos casos o desfecho pode ser diferente quando o atendimento é rápido e o tratamento começa nos primeiros minutos.
1: É justamente para agilizar esse socorro que o Senado aprovou um projeto que prevê protocolos específicos para o atendimento desses casos no SUS. Os detalhes com o repórter Douglas Castilho.
2: O maior gargalo combatido pela proposta é a falta de previsão específica para que as unidades de pronto atendimento, UPAs, utilizem terapias trombolíticas, que consistem basicamente na utilização de remédios capazes de dissolver coágulos sanguíneos. Esse tipo de procedimento médico desempenha papel crucial na resposta imediata a casos como o de infarto do miocárdio, sobretudo em localidades onde não seja possível realizar práticas mais complexas como cirurgias. A relatora substituta, a senadora Damaris Alves, do Republicanos do Distrito Federal, falou da necessidade de aprovação da medida.
3: No infarto agudo do miocárdio, a rapidez no reconhecimento do quadro clínico e na instituição do tratamento adequado é fator decisivo para a sobrevida e o prognóstico do paciente.
2: Na prática, já existem normas do Ministério da Saúde que possibilitam a padronização do atendimento no SUS. Porém, os parlamentares optaram por dar força de lei ao protocolo. O projeto vai à sanção presidencial.
0: E seguiu para a sanção presidencial, o projeto que amplia as possibilidades de estoques de insumos pelo governo para alimentação animal. A proposta altera o programa de venda em balcão da Conab, que facilita o acesso de pequenos criadores ao milho em grão.
1: O texto inclui produtos como sorgo, caroço de algodão e farelos de soja e milho. A medida também permite à Conab comprar estoques em leilões públicos para dar mais segurança ao abastecimento em períodos de quebra de safra e instabilidade climática. O projeto vai à sanção presidencial. A relatora do projeto, senadora Tereza Leitão, do PT de Pernambuco, explicou a urgência da aprovação do texto.
4: É muito importante para o momento atual que nós vivemos com a ameaça dos impactos climáticos provocados pelo El Niño.
0: O Senado também aprovou a medida provisória que abriu crédito extraordinário para garantir o pagamento de ajuda de custo às famílias da zona da Mata Mineira que tiveram perdas materiais provocadas pelas fortes chuvas na região.
1: A medida provisória seguiu para promulgação. Repórter Alexandre Campos.
5: O Senado confirmou a medida provisória que abriu crédito extraordinário no valor de R$75 milhões ao orçamento do Ministério da Integração e do Desenvolvimento Regional. Esse valor garantiu o pagamento de apoio financeiro às famílias residentes na zona da Mata Mineira que tiveram prejuízos materiais e perderam bens por causa de fortes chuvas no início deste ano. O governo transferiu uma parcela única de R$7.300 a cerca de 10 mil famílias atingidas. No entanto, parte dos recursos liberados pela MP ainda não teve destinação. Se a medida provisória não fosse aprovada antes do fim do seu prazo de vigência, esse montante não poderia mais ser usado, como explicou o presidente do Senado, Davi Alcolumbre.
6: O governo federal ainda tem um saldo, e se nós perdermos esse saldo do crédito extraordinário, algumas propostas em relação a desastres naturais vão perder o objeto no Ministério, para que essas famílias que foram atingidas por esse desastre não percam esse apoio do governo federal.
5: Como não sofreu alterações durante sua análise no Congresso Nacional, a medida provisória segue para promulgação.
0: Professores e estudantes do ensino superior poderão utilizar vagas ociosas nos veículos do transporte escolar das áreas rurais.
1: Foi o que aprovou a Comissão de Educação. O projeto segue agora para análise do plenário. Repórter Rodrigo Rezende.
5: O
7: projeto garante que as vagas ociosas no transporte escolar rural possam ser utilizadas pelos professores e por universitários. O senador Camilo Santana, do PT do Ceará, que apresentou o relatório favorável ao projeto feito pela senadora Jussara Lima, do PSD do Piauí, ressaltou que a possibilidade de uso do transporte se dará apenas após o atendimento de todos os alunos da zona rural da educação básica. Camilo apresentou uma emenda que permite que os estudantes de institutos federais também possam usar do benefício.
8: Mas muitas vezes o transporte ele vai ocioso, com assentos ociosos, então esses assentos vão permitir que professores, que muitas vezes precisam se deslocar, que às vezes não tem o transporte próprio, não tem incentivo, eles vão poder utilizar. E a gente incluiu, que não estava previsto, também os alunos dos institutos federais, que também muitas vezes sofrem com essa questão do transporte, deslocamento da sua casa aos campos.
7: Para possibilitar a utilização dos assentos vagos, o projeto modifica uma lei de 2004 que criou o Programa Nacional de Apoio ao Transporte Escolar.
0: Segurança pública e agilidade no atendimento a pacientes com câncer serão as principais prioridades do senador Sargento Reginauro, do PSDB do Ceará. Ele assumiu temporariamente a cadeira do senador Eduardo Girão, do Novo, também do Ceará, que se licenciou do mandato para disputar as eleições de 2026 como candidato a vice-presidente.
1: Ao tomar posse, Reginauro afirmou que vai trabalhar pela efetivação da chamada Lei dos 60 Dias, que estabelece prazo máximo para o início do tratamento de pacientes com câncer após o diagnóstico. O senador lamentou que, em muitos casos, a demora do atendimento pelo SUS pode agravar a doença e até contribuir para a morte dos pacientes.
0: Reginauro também destacou ter sido o primeiro bombeiro a ocupar uma cadeira no Senado. Segundo ele, sua trajetória política começou na luta classista, em defesa dos profissionais da segurança pública, que à época tinham pouco reconhecimento e valorização.
9: Nós éramos uma categoria para ilustrar bem. O bombeiro é praticamente como um extintor, mas você só lembra dele na hora do incêndio. Hoje se debate a valorização dos profissionais da segurança.
1: Já o senador Carlos Fávaro, do PSD de Mato Grosso, defendeu o projeto de sua autoria que proíbe as apostas online, as chamadas bets. O parlamentar relatou casos de famílias que enfrentam dívidas, conflitos e perda de renda associados a apostas.
0: Segundo Fávaro, o problema vai além da atuação de plataformas irregulares e está relacionado ao próprio modelo de negócio das bets. O senador avalia que a regulamentação não é suficiente para eliminar os riscos e defende o fim das autorizações existentes com um período de transição de até 5 anos.
10: Ouvi mães que não dormem mais porque os filhos apostam o salário inteiro, não tem como pagar o aluguel. Ouvi pais que descobriram que o cartão de crédito estava estourado porque o filho jovem entrou numa espiral de apostas que ele não consegue parar. Ouvi esposas que perderam o casamento porque o marido esconde dívidas de apostas.
1: Profissionais de segurança pública poderão ter prioridade no recebimento da restituição do imposto de renda.
0: O projeto foi aprovado pela Comissão de Assuntos Econômicos do Senado e, se não houver recurso para o plenário, segue para a Câmara dos Deputados. A reportagem é de Marcela Cunha.
11: Se virar lei, os profissionais de segurança pública terão preferência na restituição do imposto de renda, depois dos idosos e dos contribuintes, cuja principal fonte de renda é o magistério. A medida alcança os profissionais de segurança pública previstos na Constituição e no Sistema Único de Segurança Pública, além dos agentes do sistema socioeducativo. Autor da proposta, o senador Jaime Campos, do União de Mato Grosso, afirmou que a prioridade é uma forma de reconhecer o trabalho de categorias que enfrentam riscos diariamente.
12: São policiais, bombeiros, guardas municipais, agentes penais que deixam suas casas para enfrentar a criminalidade. Não estamos falando de privilégio, estamos falando de reconhecimento.
11: A mudança não altera o valor das restituições, nem cria uma nova despesa para o governo, como explicou o presidente da Comissão de Assuntos Econômicos, o senador Renan Calheiros, do MDB de Alagoas.
13: Não tem repercussão fiscal, inverte apenas a ordem das prioridades e atende com essa prioridade os profissionais da segurança pública que cuidam da proteção de vida das pessoas.
11: Se não houver recurso para análise pelo plenário do Senado, o texto segue para a Câmara dos Deputados.
1: Edição de Paula Gomes.

0: idosos cria um programa que promove a inclusão digital de idosos.
1: Câmara analisa a participação de sindicalistas em conselhos estatais.
0: Projeto reconhece o trabalho das mulheres no setor da pesca artesanal.
1: Parlamentares pedem votação do fim da escala 6x1 no Senado Federal.
0: Boa noite. Benedita da Silva, do PT do Rio de Janeiro, cobra do Senado a votação da proposta que reduz a jornada de trabalho e acaba com a escala 6x1. A congressista argumenta que a mudança amplia o tempo de descanso e de convivência familiar dos trabalhadores.
1: Benedita da Silva considera que a redução da jornada também pode favorecer a saúde e a produtividade dos cidadãos. Para ela, os avanços tecnológicos permitem rever o tempo de trabalho sem retirar direitos ou comprometer a atividade econômica.
0: Carlos Aratini, do PT de São Paulo, defende o fim da escala 6x1 e a redução da jornada de trabalho semanal para 40 horas, sem diminuição dos salários. O deputado pede que a presidência do Senado dê andamento à proposta aprovada pela Câmara.
1: Carlos Aratini argumenta que a medida vai permitir mais convivência entre os trabalhadores e suas famílias. Segundo o deputado, a redução da jornada também é viável diante dos ganhos de produtividade proporcionados pelas novas tecnologias.
0: Trabalho. Projeto que permite a participação de sindicalistas em conselhos de estatais avança na Câmara. A repórter Maria Neves traz mais informações sobre a proposta.
2: A Comissão de Trabalho da Câmara aprovou o projeto do deputado Raimundo, PT do Rio de Janeiro, que autoriza a participação de dirigentes sindicais nos conselhos de administração de empresas públicas ou de economia mista. Atualmente, a legislação proíbe a presença de sindicalistas nesse conselhos. Para Raimon, essa vedação não se justifica e é inconstitucional. Na opinião do deputado, impedir que um cidadão ocupe o cargo de representante eleito dos empregados em um conselho de administração de empresa estatal por ser dirigente sindical se choca com a liberdade associativa prevista na Constituição. Relator do texto, o deputado Bongás, do PT do Rio Grande do Sul, acrescenta que ninguém melhor que o dirigente sindical para defender os interesses dos trabalhadores nos conselhos das empresas públicas.
3: Quando a categoria precisa indicar alguém, o dirigente sindical pode também ser indicado. E eu quero dizer, até como ex-dirigente sindical, responsável de estudar com mais profundidade, dedicação de tempo, conhecimento das legislações, que ele pode exercer melhor esta representação da categoria nos interesses da estatal.
2: Como forma de evitar um possível conflito de interesses, o projeto prevê situações em que o dirigente sindical não deve participar das decisões do conselho de administração. A proposta veda a participação nas deliberações sobre assuntos que envolvam relações sindicais, remuneração, benefícios e vantagens, inclusive em matérias de previdência complementar e assistenciais. O projeto que autoriza a participação de dirigentes sindicais nos conselhos de administração de empresas públicas ainda será analisado pelas comissões de administração e de Constituição e Justiça. Da Rádio Câmara de Brasília, Maria Neves.
1: Silvia Cristina, do PP de Rondônia, cobra a votação da proposta de emenda à Constituição que garante a transposição de servidores dos ex-territórios para os quadros da União. A deputada critica o fato de a proposta estar parada na Câmara há mais de 2 anos.
0: Por isso, Silvia Cristina pede o apoio dos colegas para reunir as 22 assinaturas necessárias à inclusão da PEC na pauta da Comissão de Constituição e Justiça. Para a deputada, a medida representa justiça e reconhecimento aos trabalhadores dos ex-territórios.
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1: Luiz Lima, do Novo do Rio de Janeiro, avalia que o poder de compra do salário mínimo diminuiu nos últimos anos. O deputado compara os preços entre o governo anterior e a atual gestão federal, afirmando que a quantidade de sacos de cimento comprados com um salário mínimo caiu de 69 para 45.
2: Luiz Lima lamenta o que classifica como empobrecimento das famílias brasileiras, devido também à alta no preço dos alimentos. O parlamentar acrescenta que o salário mínimo do Brasil está entre os mais baixos da América do Sul.
1: Jandira Fegali, do PCdoB do Rio de Janeiro, ressalta a necessidade de um projeto nacional de desenvolvimento focado na soberania econômica, tecnológica e ambiental, em contraposição a propostas de privatização e alinhamento geopolítico externo.
2: Jandira Fegali argumenta que o país deve usar suas riquezas estratégicas para gerar empregos e fortalecer a indústria. Ela defende um Brasil competitivo e sofisticado, alinhado a parceiros comerciais importantes.
3: Agricultura.
1: Afonso Rand, do PP, cobra uma solução para o endividamento dos agricultores atingidos pelas secas e enchentes no Rio Grande do Sul. Ele critica a medida provisória que cria linhas de crédito para renegociar dívidas rurais e afirma que nenhum produtor conseguiu acessar o benefício.
2: Afonso Rand defende mudanças na medida para garantir o refinanciamento aos produtores que atendam aos critérios estabelecidos. O deputado observa que mais de 180 mil agricultores gaúchos dependem da renegociação para retomar a produção.
3: Meio ambiente.
1: Célia Chacriabá, do PSOL de Minas Gerais, alerta que julgamentos de ações previstos no STF podem enfraquecer o licenciamento ambiental e facilitar a exploração mineral em territórios indígenas e quilombolas. Ela chama atenção para os riscos à saúde das comunidades e para a biodiversidade.
2: Célia Chacriabá também cobra a votação na Câmara do projeto que criminaliza a misoginia. Para a deputada, adiar a análise da proposta significa deixar as mulheres mais vulneráveis à violência.
3: Previdência.
1: O projeto que reconhece o trabalho das mulheres no setor de pesca artesanal já está pronto para sua última votação na Câmara. A repórter Silvia Munhato conta quais as medidas propostas.
4: A Comissão de Defesa dos Direitos da Mulher da Câmara aprovou o projeto que reconhece formalmente as mulheres que atuam em todas as etapas da cadeia produtiva da pesca artesanal como trabalhadoras do setor. Na prática, o texto assegura a elas acesso a direitos sociais e previdenciários, como auxílio doença, seguro defeso e salário maternidade. O projeto define como trabalhadoras da pesca as mulheres que exercem atividades de preparo de redes e embarcações, captura, cultivo e manejo de organismos aquáticos. Também estão incluídas as fases de beneficiamento, transporte, comercialização e até a gestão e produção de conhecimento ligadas à cultura pesqueira. A deputada Laura Carneiro, do PSD do Rio de Janeiro, autora do projeto, afirma que a proposta deixa de ver o trabalho dessas mulheres como um complemento do realizado por seus companheiros.
5: E ao mesmo tempo ela tem que estar disponibilizado a ela as linhas de crédito que são disponibilizadas aos pescadores artesanais e também, e muito importante, quando do defeso ela não recebe nada. Então imagina, ela é uma marisqueira, trabalha no marisco, mas ela não é considerada pescadora artesanal e ela não recebe nada.
4: A deputada Rogéria Santos, do Republicanos da Bahia, relatora do texto, diz que a cadeia produtiva da pesca depende diretamente do trabalho feminino, especialmente no beneficiamento do pescador para agregar valor ao produto. A proposta que reconhece o trabalho das mulheres na cadeia produtiva da pesca ainda será analisada pela Comissão de Constituição e Justiça. Da Rádio Câmara de Brasília, Silvio Minhato.
2: Giovanni de Sá, do Republicanos de Santa Catarina, defende a revisão das regras de aposentadoria especial para trabalhadores expostos a agentes nocivos. A proposta reduz exigências de idade criadas pela reforma da Previdência e prevê benefício de 100% da média das contribuições instituições.
1: Relatora da matéria, Geovânia de Sá, pede urgência para votação no plenário. A deputada avalia que as regras da reforma da Previdência prejudicaram categorias submetidas a atividades insalubres, como mineiros, metalúrgicos e trabalhadores expostos a agentes químicos, físicos ou biológicos.
3: Desenvolvimento Regional.
2: Padre João do PT de Minas Gerais reclama do fechamento de agências do Banco Itaú em pequenos municípios da Zona da Mata. Ele defende que a instituição financeira, sindicatos, Ministério do Trabalho e órgãos de defesa do consumidor promovam debates sobre os impactos da medida.
1: Para exemplificar a insensibilidade do fechamento, Padre João cita Urucânia, cidade onde a maioria dos 4.500 clientes do banco tem

0: reflete a convicção de que o desenvolvimento social e a construção de um futuro melhor só ocorrem quando a educação é entendida como pilar de transformação. Ele reforça o compromisso de apoiar o avanço dos indicadores da região.
1: Justiça. Jorge Sola, do PT da Bahia, cobra investigações e a responsabilização de políticos da oposição sobre denúncias de um desvio bilionário de recursos do INSS e de contratos irregulares envolvendo o Banco Master e a gestora Reag Investimentos.
0: Para Jorge Sola, decisões de ministros do STF indicados na gestão anterior e a condução da CPI do INSS são exemplos de proteção a alguns investigados. Por outro lado, o parlamentar destaca a recuperação de mais de 2 bilhões de reais para os aposentados, promovida pelo atual governo.
1: Júnior Amaral, do PL de Minas Gerais, cita o escândalo envolvendo fraudes no INSS para reiterar críticas ao governo federal. O deputado questiona supostas relações entre pessoas ligadas à atual gestão e integrantes apontados como envolvidos no esquema.
0: Júnior Amaral também acusa parlamentares governistas de tentarem distorcer os fatos, afirmando que o eleitorado deve dar uma resposta nas urnas. O parlamentar afirma que é preciso responsabilizar os envolvidos nas fraudes e combater a corrupção no país.
1: Segurança Pública. Luiz Couto, do PT da Paraíba, defende a aprovação do projeto que criminaliza a misoginia. Na visão do deputado, manifestações de ódio e discriminação contra as mulheres não podem ser confundidas com opinião ou liberdade de expressão.
0: Luiz Couto lembra que o projeto já foi aprovado pelo Senado e teve o regime de urgência aprovado na Câmara. O parlamentar acredita que a votação da proposta é um passo importante para reforçar a proteção às mulheres.
1: Para Fernanda Pessoa, do PSD do Ceará, a Lei Maria da Penha representa uma das principais conquistas brasileiras no enfrentamento à violência contra a mulher. Mas a deputada cobra mais avanços no que diz respeito à prevenção, proteção e punição a agressores e autores de feminicídios.
0: Fernanda Pessoa ressalta a trajetória de Maria da Penha, que transformou sua dor em luta em defesa das brasileiras. Ela também defende urgência na aprovação da lei que tipifica a misoginia, sustentando que o ódio e o desprezo contra as mulheres precisam ser enfrentados pelo Estado e pela sociedade.
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1: Tadeu Venere, do PT do Paraná, critica a tentativa de registro de candidaturas de agentes políticos declarados inelegíveis pela Justiça Eleitoral. O deputado cita ainda a ausência de candidatos em debates para cargos majoritários.
0: De acordo com Tadeu Venere, a Operação Lava Jato teria causado prejuízos ao Paraná e ao Brasil, com impacto sobre o mercado de trabalho. Para ele, envolvidos na ação buscam novos cargos públicos, apesar das restrições impostas pela Justiça.
1: João Carlos, do Republicanos, do Amazonas, anuncia seu retorno à Câmara de Vereadores de Manaus depois de ter atuado por 4 meses como deputado federal. Em sua avaliação, o conhecimento acumulado em Brasília servirá para conectar melhor as demandas locais ao debate nacional.
0: João Carlos observa que a atuação federal serviu para reafirmar a importância do Estado e da região amazônica para o restante do país, não apenas como paisagem distante. Ele ressalta ainda a relevância da atuação de vereadores no cotidiano das famílias e nas comunidades locais.
1: Ciência e tecnologia. A Câmara aprovou a criação de um programa para promover a inclusão digital de idosos.

0: repórter Paula Bittar acompanhou a votação.
1: A Comissão de Constituição e Justiça da Câmara aprovou um projeto que cria o 60 Digital, o Programa Nacional de Oficinas Digitais para a Terceira Idade. O objetivo é promover a inclusão digital por meio de capacitação tecnológica gratuita. A proposta prevê parcerias com escolas, universidades, centros de convivência e outras instituições para as oficinas, que deverão abordar temas como usos de smartphones e aplicativos de comunicação, acesso a serviços bancários e públicos digitais, navegação segura na internet e prevenção a golpes digitais e uso das redes sociais de forma segura e produtiva. O relator na CCJ, deputado Júlio César Ribeiro, do Republicanos do Distrito Federal, ressaltou a importância da inclusão dessa faixa etária.
2: A tecnologia faz parte da nossa vida e precisa estar ao alcance de todos, inclusive da população idosa. A proposta, ela é simples, é ajudar os idosos a terem mais autonomia e segurança para o celular, acessar serviços, se comunicar e utilizar as ferramentas digitais no seu dia a dia. É inclusão, independência e mais qualidade de vida para quem tanto já contribuiu com o nosso país.
1: O projeto que cria o Programa Nacional de Oficinas Digitais para a Terceira Idade já pode seguir ao Senado. Da Rádio Câmara de Brasília, Paula Bittar.
3: Merlong Solano, do PT do Piauí, pede que o Congresso regulamente as plataformas digitais para combater crimes praticados na internet. Para o deputado, as redes são usadas para disseminar discursos de ódio, desinformação, golpes financeiros e conteúdos prejudiciais às crianças.
0: Merlong Solano defende a suspensão da Discord no Brasil por considerar que a plataforma não oferece proteção adequada ao público infantil. O parlamentar também pede a votação de projetos que regulamentam as Big Techs e combatem a disseminação de notícias falsas.
3: Comissões. Glauber Braga, do PSOL do Rio de Janeiro, critica a abertura de processo contra a deputada Érica Hilton, do PSOL de São Paulo, no Conselho de Ética. O parlamentar acusa o órgão da Câmara de agir de forma seletiva.
4: O conselho sem ética tem que acabar. Tá virando praxe. Atacam, agridem e aí depois, quando a pessoa se defende, tocam o conselho de ética para cima para tentar calar vozes divergentes. Eu quero saber quando que o conselho sem ética vai avaliar algum caso de parlamentares envolvidos com orçamento secreto. Quando é que isso vai acontecer?
0: Glauber Braga também critica as chamadas emendas PIX, que permitem a transferência direta de recursos indicados por parlamentares para estados e municípios. Ele defende mais transparência na destinação do dinheiro público e afirma que a concentração de recursos pelo Congresso prejudica investimentos essenciais para o país.
3: Termina agora o jornal Câmara dos Deputados, produzido pela Rádio Câmara, com trabalhos técnicos de Everson Urani e apresentação de José Carlos Andrade e Luciana Vieira. Uma boa noite para você.
0: Ótima noite. A Voz do Brasil volta amanhã.
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isso mesmo, meus amores. Gold Night, isso mesmo. O seu melhor programa, né? O programa mais romântico aqui da 98 FM já começou. Ei, meus amores, eu sou Nara Postidônio, vou fazer-lhe companhia até as 22 horas, tá bom? Às 11 horas não, tá? Até as 22 horas. Isso mesmo, eu esperando aqui a sua companhia sempre. Ligue, participe, 889-9917-1040. Nosso telefone tá aqui, ó, liberadíssimo, só esperando por você. É, eu, Nara Postidone, substituindo aqui o seu amigo Messias Rocha. Logo, logo ele estará de volta. Hoje é 12/8/2026, não é? Quarta-feira. Uma linda noite de quarta-feira. Para todos nós, abençoada e bem produtiva, né? Vamos de muita música gostosa? Vamos, 20 horas e 2 minutinhos. Só para contrariar, quando é amor. Boa noite.

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Eita, música gostosa, hein? Happy. Feliz, feliz, feliz, hein? 20 horas e 40 minutinhos, meus amores. Eita, e vamos ser felizes juntos? Vamos, vamos, vamos. Aqui, ó, no nosso melhor programa de todas as noites, o programa mais romântico da 98 FM. Gold Night. Ele fazendo companhia hoje, a sua amiga Nara Posidônio, eu mesma. No offense to you, don't waste your time. 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Sejam todos muito bem-vindos, meus amores. Até as 22 horas estamos aqui, ó, bem juntinho, coladíssimo com você. Ligue, participe, peça sua música, manda seu áudio, sua mensagem. 889-9917-1040. Bom dia, bom dia, bom dia, bom dia. boa noite, né? O costume, né, do bom dia. Mas tá bom, é bom dia, né? É bom dia, o dia só acaba meia-noite, né? Costume do Playlist 98, meus amores. Bom dia, é boa noite, não é? Uma ótima noite pra todos nós, né, meus amores? Excelente quarta-feira abençoada, produtiva. Você que tá aí no sossego do seu lar, não é? Descansando, jantando com a família, lavando a louça da janta, né? No seu trabalho com o rádio ligado, ouvindo aqui a gente, dirigindo aí na estrada, não é? Aí na rua, meus amores. Aonde você se encontrar, muito obrigada pela sua companhia. Uma ótima noite também a todos os nossos queridos comerciantes. Rio, tá bem? Se ligadinho aqui com a gente. Uma ótima noite de trabalho, meninos. Tudo

Olha só, meus amores, quem ajuda o outro a crescer já entendeu que o brilho de ninguém apaga o seu, né? Pelo contrário, a vida fica mais bonita quando a gente torce, incentiva e comemora a conquista de quem está ao nosso lado, né? Gente feliz, né? Não incomoda nunca, né? Horas e 43 minutinhos, meus amores. Vamos, pega o telefone ali que agora anda. Manda seu áudio, sua mensagem. Escolhe aí uma música bem legal, bem gostosa de se ouvir. Uma música romântica, uma internacional, um flashback, isso mesmo. Um rock pop, um MPB. Uma música bem gostosa de se ouvir. 889-9917-1040, tá? Estou aqui, ó, esperando por você. E quero mandar um super beijo, uma ótima noite a todos os nossos ouvintes dos nossos bairros, nossas ruas e avenidas de Herutaba, para toda a galera do centro da cidade de Herutaba, para o nosso Barbarro Vermelho, né? Praça do Caiar, Rua São José, Avenida Carão, Séria Paravajota, Casas Populares, Vila Esperança, né? Nova Betânia. Bairro do Cemitério, né? 13 de maio, 25 de setembro. Todo o pessoal que mora ali pertinho da Praça da Caixa d'Água. Rampa de Cima, Rampa de Baixo, loteamento Salles Paiva, Praça da Estação, Rua Padre Cícero, Vila Nova, Vila Campos, São José dos Doroteus, bairro Pão de Açúcar, bairro Santa Luzia, Santo Antônio, né? Santa Cruz Velha, Nova Santa Cruz, Avenida Alderico Magalhães, Açude do Mato, bairro do Engenho. Todos os nossos bairros ligadinhos aqui com a gente, não é? E vamos que vamos de muita música gostosa com o Rei Roberto Carlos, Cheirosa. Assim, meus amores, deixa eu passar um recadito aqui pra vocês, tá bom? Olha só, dia 15 agora de agosto, eu, Nara Posidônio, junto com Arlindo dos Teclados e Britinho dos Teclados, vamos fazer um show, um mega show pra vocês, tá? Ali no, na Praça da Matriz, no centro da cidade de Herutaba, tá bom? 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Encerramento dos festejos de Nossa Senhora do Pepé de Socorro, padroeira de Herutaba. Não percam, tá? Espero todos vocês lá, meus amores. Pra cantar, pra dançar aquele forró das antigas, aquele arrocha, aquele romantismo, não é? Dançar ali bem coladinho, de rostinho colado, é bom, hein? Forró das antigas, isso mesmo. E também, deixa eu ver, forró das antigas, arrocha, músicas românticas, não é? Espero todos vocês lá, tá bom, meus amores? A partir das 19 horas, tá? Não esquece, dia 15 agora de agosto, a partir das 19 horas, lá na Praça da Matriz, no centro da cidade de Herutaba, eu, Nara Posidônio, Arlindo dos Teclados e Britinho dos Teclados, tá? A gente fazendo aquele showzaço pra vocês, tá bom? Espero vocês lá, tá bom? Ai, ai, ai. Cheirosa.

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